0: e auditores fiscais atuam diretamente na execução de decisões judiciais e em atividades de fiscalização, muitas vezes em situação de tensão e exposição a ameaças. No plenário, o relator foi o deputado Coronel Meira, do PL de Pernambuco. Ele justificou a necessidade de porte de arma para oficiais de justiça.
1: O oficial de justiça exerce, sim, uma atividade marcada pelo risco. É o oficial de justiça que sai dos fóruns dos tribunais para fazer com que a decisão judicial chegue às ruas, às residências, às empresas e tantas vezes aos locais de conflito. É ele quem cumpre mandados de prisão, medidas protetivas de urgência, ordens de busca e apreensão, reintegrações de posse, afastamentos do lar, em situação que podem envolver tensão, resistência, violência e risco concreto à própria vida.
0: O projeto que autoriza o porte de arma para oficiais de justiça e auditores fiscais federais agropecuários seguiu para análise do Senado. Da Rádio Câmara de Brasília, com informações de Daniele Lessa e Antônio Vital, Marcelo Larcher.
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3: Segurança Pública.
4: Júnior Ferrari, do PSD do Pará, é autor de projeto que altera a Lei Maria da Penha para obrigar o agressor a ressarcir os custos com o uso da tornozeleira eletrônica. Pela proposta, os valores arrecadados serão destinados a fundos de combate à violência contra a mulher.
5: Júnior Ferrari argumenta que o custo médio mensal de monitoramento de cada tornozeleira varia entre R$ 200 e R$ 300, pagos integralmente pelo Estado. Ele salienta que a cobrança do agressor não será condição para aplicar a medida protetiva.
4: Júlio Arcoverde, do PP do Piauí, é favorável à redução da maioridade penal de 18 para 16 anos. Ele defende ainda a responsabilização de adolescentes entre 12 e 16 anos que pratiquem crimes com violência ou grave ameaça, crimes hediondos e crimes contra a vida.
5: Júlio Arcoverde argumenta que a medida endurece a punição de adolescentes envolvidos em crimes graves e reduz o uso de menores por organizações criminosas. Ele acredita que a proposta adequa a legislação à gravidade desses delitos e amplia a proteção da sociedade.
3: Comissões.
4: A comissão que analisa a redução da maioridade penal iniciou seus trabalhos sob questionamento de inconstitucionalidade. O repórter José Carlos Oliveira nos traz os argumentos.
6: O deputado Aloísio Mendes, do Republicanos do Maranhão, foi eleito presidente da Comissão Especial da Câmara dos Deputados sobre redução da maioridade penal. Os parlamentares vão analisar três propostas de emenda à Constituição que tratam de plena maioridade civil e penal aos 16 anos de idade, redução excepcional da maioridade penal em casos de crimes hediondos e de extrema crueldade e redução geral da maioridade penal para 16 anos, com previsão de que adolescentes entre 12 e 16 anos respondam criminalmente por crimes cometidos com violência ou grave ameaça, crimes hediondos e crimes contra a vida. Aloísio Mendes escolheu como relator o deputado Mendonça Filho, do PL de Pernambuco, que afirmou foco na construção de uma proposta tecnicamente estruturada nas boas práticas internacionais e moralmente à altura da dor das vítimas e seus familiares.
7: A unificação das PECs que tratam do tema nos permite fazer uma discussão aprofundada sobre como constituir e futuramente regulamentar um sistema prisional juvenil no país, modernizado o sistema de justiça criminal brasileiro para dar uma resposta civilizada à demanda social por justiça.
6: Mendonça Filho apresentou um plano de trabalho para buscar, entre outros pontos, o diagnóstico sobre a promoção da justiça às vítimas, o dimensionamento do impacto civil e o estudo da viabilidade institucional da medida. As audiências na Câmara, os seminários nas cinco regiões do país e as reuniões técnicas com especialistas e entidades vão se basear em cinco eixos temáticos. constitucionalidade, direitos humanos e tratados internacionais, segurança pública, crime organizado e dissuasão penal, infraestrutura e gestão dos sistemas prisional e socioeducativo, impactos jurídicos e legitimidade de eventuais

0: ao referendo popular sobre o tema nas eleições municipais de 2028. Os canais de interação da Câmara com a população, como o E-Democracia, também serão usados para recebimento de perguntas e contribuições por escrito. O relator apresentou um cronograma até a votação da proposta.
1: O debate vai evoluir, certamente numa velocidade reduzida no período eleitoral, mas passada a eleição nós teremos a oportunidade de aprofundar as discussões para que, na minha intenção, até dezembro tenha a votação dessa matéria na comissão especial e no plenário da casa.
0: A redução da maioridade penal é tema polêmico na sociedade, com forte oposição, principalmente de entidades ligadas a direitos humanos. Antes do início dos trabalhos, o deputado Tarcísio Mota, do PSOL do Rio de Janeiro, apresentou questão de ordem para tentar barrar a instalação da comissão. Depois, utilizou o mesmo instrumento para apontar nulidades e inconstitucionalidades do tema. Também citou jurisprudência do Supremo Tribunal Federal, desrespeito a tratados internacionais e risco de transferência de adolescente do sistema socioeducativo para o falido e superlotado sistema prisional comum.
2: A inimputabilidade penal até os 18 anos, assegurada pelo artigo 228 da Constituição Federal, constitui um direito individual do cidadão em desenvolvimento. O artigo 60 da Carta Magna proíbe terminantemente a deliberação de qualquer proposta de emenda tendente a abolir, entre aspas, direitos e garantias individuais. A instalação de uma comissão destinada a suprimir direitos fundamentais em meio a um período de funcionamento prioritariamente remoto dessa casa configura grave cerceamento democrático.
0: O presidente da comissão, Aloysio Mendes, contestou.
3: Os pontos levantados por Vossa Excelência já foram vencidos na CCJ com relação à dissimilibilidade desse assunto e com relação à votação remota, existem precedentes na casa e hoje o plenário da Câmara está funcionando de forma remota e a comissão segue mesmo o caminho.
0: A comissão é formada por 38 titulares e igual número de suplentes. Os deputados Guilherme Derrite, do PP de São Paulo, Benes Leocádio, do União do Rio Grande do Norte e Sargento Faul, do PL do Paraná, foram eleitos para as três vice-presidências. Da Rádio Câmara de Brasília, José Carlos Oliveira.
4: Trabalho. Ercílio Coelho Diniz, do MDB de Minas Gerais, propõe a criação do Programa Nacional de Retorno Profissional da Mulher 50+. A iniciativa busca facilitar a reinserção no mercado de trabalho de mulheres com mais de 50 anos que tenham ficado afastadas por pelo menos 2 anos.
5: Ercílio Coelho Diniz alega que essas mulheres enfrentam uma dupla barreira ao tentar voltar ao emprego: o preconceito relacionado à idade e à interrupção da carreira. Para ele, o programa valoriza a experiência dessas profissionais e reduz desigualdades de gênero e de idade.
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4: Economia. O Congresso Nacional instalou a comissão que vai analisar a medida provisória que reduz a chamada taxa das blusinhas. A repórter Maria Neves acompanhou.
7: Deputados e senadores instalaram comissão especial para analisar a medida provisória que trata da chamada taxa das blusinhas. Apresentada pelo governo em maio, a proposta reduz a zero a alíquota do imposto de importação de produtos que custem até 50 dólares dos Estados Unidos, taxa que atualmente é de 20%. Se não for votada até 8 de setembro, a MP perde a validade. O presidente da Câmara, deputado Hugo Mota, adiantou que irá discutir o assunto com o Colégio de Líderes e o presidente do Senado, Davi Alcolumbre, para votar a proposta nas próximas semanas.
8: Para que essa taxação não volte, é necessário que o Congresso Nacional se debruce sobre esse tema nas próximas semanas e eu irei tratar disso no Colégio de Líderes, bem como também com o presidente do Senado, o senador Davi, sobre o que nós iremos fazer juntos, já que é uma comissão mista que depende da participação das duas casas.
7: Para presidir a comissão, deputados e senadores elegeram o deputado Dorinaldo Malafaia, do PDT do Amapá. O vice-presidente será o senador Randolph Rodrigues, do PT do Amapá, e o relator escolhido foi o senador Eduardo Gomes, do PL do Tocantins. Além de zerar o imposto de importação

0: Exportação de produtos de até 50 dólares, a medida provisória reduz a alíquota do tributo de compras internacionais com valores entre 50 dólares e 3 mil dólares para 30%. Até a edição da MP, a alíquota era de 60%. Na justificativa da proposta, o governo sustenta que a medida visa simplificar a tributação e incentivar a adesão dos importadores a programas de regularidade fiscal. A tributação das compras internacionais de baixo valor foi criada no Brasil por meio de uma lei de 2024 que vigorou até a edição da medida provisória em maio. Antes da lei, um decreto de 1980 isentava essas compras do imposto de importação. Da Rádio Câmara de Brasília, Maria Neves.
1: Esporte. Wellington Roberto, do PSD da Paraíba, é um dos autores de PEC que concede imunidade de impostos a entidades esportivas sem fins lucrativos. O texto impede a cobrança sobre patrimônio, renda e serviços das organizações que cumprirem as exigências do Código Tributário Nacional.
2: Wellington Roberto ressalta que o benefício será restrito a entidades certificadas dos setores olímpico, paralímpico, clubístico ou educacional. Ele afirma que a proposta busca ampliar os recursos disponíveis para a formação de atletas e manutenção de projetos esportivos com finalidade social.
1: João Carlos Bacelar, do PL da Bahia, também assina a proposta de emenda à Constituição, que pretende incluir as entidades esportivas sem fins lucrativos entre as instituições com imunidade tributária. O objetivo, segundo ele, é equipará-las às áreas de educação e assistência social.
2: João Carlos Bacelar justifica que a medida fortalece o esporte como política pública e garante mais segurança financeira às entidades esportivas certificadas. O deputado diz ainda que o texto mantém a exigência de cumprimento dos requisitos legais para acesso à imunidade.
1: Educação. André Fufuca, do PP do Maranhão, defende a criação de um incentivo educacional no programa Bolsa Atleta. Proposta nesse sentido prevê um adicional de 10% no benefício para atletas que comprovem matrícula e frequência regular em instituição de ensino.
2: Relator da matéria na Comissão de Esporte, André Fufuca avalia que a medida estimula a continuidade dos estudos sem afetar a categoria estudantil, que já exige matrícula como requisito. O deputado acredita que a iniciativa amplia as oportunidades dos atletas após o fim da carreira esportiva.
1: Termina agora o Jornal Câmara dos Deputados, produzido pela Rádio Câmara, com trabalhos técnicos de Wellington Teles, apresentação de Márcio Aquilissardi e Tércia Guimarães. Boa noite para você.
2: A Voz do Brasil volta na segunda-feira. Boa noite e bom final de semana.
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2: Juventude FM informa a hora certa.
3: 21 horas e 15 minutos.
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1: Juventude FM informa a hora certa.
2: 22:01.
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1: 22 horas e 41 minutos.

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1: Juventude FM informa a hora certa.
2: 23 horas e 1 minuto.
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1: 23 horas e 27 minutos.

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1: 23 horas e 44 minutos.

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1: Juventude FM informa a hora certa.
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1: Meia-noite e 14 minutos.

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1: Meia-noite e 40 minutos.

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1: Meia-noite e 52 minutos.

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1: Uma hora e 18 minutos.

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1: Uma hora e 32 minutos.

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4: Uma hora e 58 minutos.

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2: 2 horas e 38 minutos.

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2: 2 horas e 54 minutos.

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2: 3 horas e 6 minutos.

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2: 3 horas e 31 minutos.

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1: 3 horas e 44 minutos.

0: 8:56.
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1: Juventude FM informa a hora certa.
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1: Juventude FM informa a hora certa.
2: 5:01.
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2: Juventude FM informa a hora certa.
3: São 6 horas em Lagarto. Está começando a partir de agora aqui pela sua 104.9. Juventude FM, o seu programa Tradição Sertaneja. 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

Hoje é sábado, dia 15 de agosto de 2026. Eu sou Abel Costa e vou ficar com vocês a partir de agora até as 8 horas da manhã com o seu programa Tradição Sertaneja. O seu programa clássico de todas as manhãs, sábados, aqui pela 104.9. E vamos abrindo nossos clássicos musicais aqui na sua 104.9, onde são exatamente 6 horas e 1 minuto, né? Melhor dizendo, para vocês aqui na 104.9, você é o nosso convidado número 1. E para estar conosco até as 8 horas da manhã. Bom dia para você, bom dia que você que está levantando agora. Bom dia para você que está indo, hein? Tirar o leite da sua vaca, né? Para fazer aquele cuscuz gostoso, maravilhoso, com aquele café quente. É, nessa linda manhã de sábado, um abraço esse dia maravilhoso, feito para você com muito amor e carinho. Que Deus manda dizer para você o seguinte: aproveite esse dia, seja você, seja mais forte e você será cada dia melhor. 6 horas e 2 minutos, 6 e 2 na Juventude FM. Vamos mais um clássico sertanejo.

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3: São 6 horas e 11, aqui na sua 104.9, programa Tradição Sertaneja. Todas as manhãs, nesse sábado lindo, hein? O sábado tá tudo nublado, aquele dia, aquela névoa, né, bonita, maravilhosa. O nosso amigo Zé Paixão, galego, aí no Limoeiro mandou uma filmagem, né? E o dia tá maravilhoso, convidando você para que você possa estar ouvindo o programa Tradição Sertaneja aqui pela sua 104.9, Juventude FM, hein? 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Quero mandar um abraço especial para o nosso amigo Regis. Regis é o homem da marcenaria, né? Mandar um abraço especial para você. Mandar um abraço para o nosso amigo João dos Cocos, que não perde o seu programa, está retransmitindo o som aí no Povoado Brejo, nessa linda manhã, né? Amanhã tá nevoada, tá maravilhoso, parecendo que você está em outro país, na verdade, lá. É, tá bonito, né? E mandar um abraço para dona Cristina, para dona Maria Lisboa aí na... Dona Maria Lisboa tá ouvindo a gente na rua Nilo Romero, o Cowboy da Gata, aí no Rancho Cowboy, né? O Rancho Cowboy aí no Povoado de Boia. Mandar um abraço também para o Bicho do Mato, em qualquer ponto da cidade. Para o guri eletricista, ouvindo o programa Tradição Sertaneja. Mandar um abraço para a Everalda, a rainha do folclore. Para a dona Elisa, para a Julita. Para a Mônica, a enfermeira aqui em Lagarto. Um abraço para José Carlos, produtos de limpeza. Avelino, pinturas e cores, ouvindo Tradição Sertaneja. Um abraço para a Pecinha, para o Fábio no Mesquita, para a Marlene, professora aí na rua São Paulo, ouvindo Tradição Sertaneja. Quero mandar um abraço para a professora Aurelina, que não perde o seu programa, para o seu Duda de Caruaru e dona Tereza, ligado no Tradição Sertaneja. Abraço especial para vocês, hein? Abraço para você que está ouvindo a gente, um abraço

Pra dona Iaci, pra seu Carmelito. Seu Carmelito agora tá levantando, tendo leite da vaca, hein? Fazendo aquele café gostoso com o caipira. É uma delícia, hein? Eita maravilha. Um abraço para o nosso amigo Zé Paixão, que tá ouvindo o programa Tradição Sertaneja, aí no povoado Limoeiro. Um abraço para Arnaldo e sua esposa, a Andresa Nascimento, ligada na 104.9. Eita, quanta gente boa ligada com a gente. O José Antônio tá no BNH, no... E o Adalto Domingal, tá ouvindo o programa Tradição Sertaneja, as margens do Rio Piauí, a Heralda Borracharia, o Pinta Silva, Pedrinho da Gustavo Hora, a dupla dinâmica, Gilberto e Gilmar ouvindo a gente, Edmilson José, o locutor das multidões, o Na Rose, e aí é o seu pai aí na Rua do Riachão, e Pedrinho das Frutas Filé, na rodovia que dá acesso para Aracaju, e Dona Nalva, aí lá no Brejo, ouvindo Tradição Sertaneja. E vamos com mais músicas aqui na sua 104.9. Essa é pra você, dona Josefa Maria, ouvindo Tradição Sertaneja, aí na BB. Serginho Pinheiro e Sérgio Reis. Ninguém pode mudar um caipira. 6:14.

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3: São 6:25 nessa linda manhã de sábado. E o pessoal mandando foto aqui, hein, pelo WhatsApp. Quero mandar um abraço para o nosso amigo Cowboy, que mandou uma foto linda lá das margens do Rio Piauí, né? Muito obrigado mesmo por esse grande carinho do Rádio Ligado. O Arnaldo, nosso amigo lá do Limoeiro, também disse bom dia, tamo juntos. Toda escuta, tô ouvindo Tradição Sertaneja. Um abraço também para dona Georgina, já estou te ouvindo. Tô ligado na 104.9. Maravilha, né? Muita gente boa ligado com a gente, ligando, ouvindo o programa Tradição Sertaneja. Quero mandar um abraço especial para o seu Agenor Barbosa, para dona Zefinha, para Eduardo, para Luzia, para Carlos Eduardo, Maria Eduarda, dona Hélia e Alana e o Gabriel também tá ligado com a gente, ligado na 104.9. Um abraço para o nosso amigo, ligado com a gente, nosso amigo, sabe quem? O Dudu Santos, ouvindo o programa Tradição Sertaneja lá no bairro Mesquita. Obrigado para todos vocês aí do bairro Mesquita, ouvindo Tradição Sertaneja, aí junto ao nosso amigo Dudu Santos. Um abraço para a dona Gina, na Josias Machado, ouvindo a gente, ao Ninho do Milho, ao Laranjeiras, o tio Marca de Fera, a Suelo da Prestação, sua esposa Adriana. E o Assuelo disse que no próximo domingo será o aniversário de nosso amigo Ginaldo do Feijão, que está completando mais uma primavera, vai ter torneio de futebol, churrasco, trios elétricos, é muita festa, né? Mandar um abraço também para o seu Chico Loyola, ouvindo a gente, o João Oliveira, a sua mãe Dona Maria, ligado na 104.9, Pedro Batista, o Raimundo, na Itaperi. Quero mandar um abraço também para o Marcos, ouvindo Tradição Sertaneja, Marcos Lisboa. Aí também tem o Marcos dos produtos de limpeza, ligado com a gente, ligado na melhor. Ao tio Marca de Fera, e mandar um abraço para o Ed Santana, ouvindo a gente, Nilton Reconte, contabilidade, a Dona Maria Corrêa, o Zé Dé, aí da Vaza dos Cagos, Dona Tereza, sua mãe, o Islan tá ouvindo a gente lá no assentamento, Doutor João, e também Dona Josefina, mandar um abraço para o Ribeiro, para o Gilson da 10, para o Givaldão, para o Gileno. Mandar um abraço para o nosso amigo Ribeiro, que não perde o seu programa, está ouvindo Tradição Sertaneja bem. E um abraço especial para o Arthur e a Carmelita aí no Brejo, Gilto e Sueli, Laelcio do Acarajé, sua esposa Jane, seu Carmelita e Dona Iacir, estão sempre ligados na 104.9. Mandar um abraço para a Lida, Zé do Brejinho, ouvindo a gente, ouvindo os clássicos sertanejos. A mulher gosta de música sertaneja, viu? Para Lucas e Rosiane, o Juninho, que não perde o seu programa. Para os meus filhos, Alice e Adriele, minha esposa Lucélia Santos. Um abraço para o nosso amigo Epifânio, popular sergipano, ouvindo Tradição Sertaneja. E um abraço especial também para o Cristóvão, para o Vivi, para a Graziele. Para o Tião Pedreiro, ouvindo Tradição Sertaneja. João Baco, toda a família ligado com a gente. Ana de Devan também. E vamos mandar um abraço especial, sabe para quem? Para o nosso amigo Avelino. Ele pede para oferecer essa música para a garota dos olhos de mel, ouvindo Tradição Sertaneja. Será que o cara é apaixonado? Essa música arranca paixões dos corações. 6:29 na sua 104.9, seu programa Tradição Sertaneja.

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3: São 6h42 aqui na sua 104.9 Rádio Juventude FM, programa Tradição Sertaneja, todos os sábados, das 6 às 8. 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Mandar um abraço para o Joel, ouvindo o programa Tradição Sertaneja, para Eloá Elildes, aí na Fazenda Bela Vista, ligado na 104.9. Um abraço também para o nosso amigo Joaquim. Aí, Joaquim tá ouvindo a gente aí no Curralinho e toda a sua família ligado na, com a gente, ligado na 104. Manda um abraço para o nosso amigo Tonho Mecânico, o Tonho de Lídia, ouvindo Tradição Sertaneja, aí no conjunto Silvio Romero, ao Marcos dos Produtos de Limpeza. Um abraço para o nosso amigo, o professor André Mototáxi, ouvindo a gente, o Coração, o Índio Emplacador e toda a família, a Raina Luiz Sisto, Dolores e Edilson, ouvindo Tradição Sertaneja. Nosso amigo Edilson e a sua esposa. Mandar um abraço especial para o Jorge Rodão, Raposão da Estrada, para a Valdina, aí no Loyola 1, a Ivanda Eletrônica, e um abraço também para Dona Nazaré e Dona Maria Helena, mãe do Galegão Automóveis, ouvindo a gente. Um abraço para José Martim, do Empório das Bebidas, onde tem as melhores cachaças do Brasil, hein? Se você gosta de cachaça boa, só lá no Empório das Bebidas com o Martins. Um abraço para o Sangue Bom na Horta, para a Cida, para Carlos, para o Marcos Pedreiro, para a Thelma Forrozeira, seu Avelar, que não perde um só programa, a Vaneide de Reis, lá no Brejo, ouvindo a gente, minha tia Rosália, para a Erenilza aí no bairro Jardim Campo Novo. Um abraço para todos do Jardim Campo Novo, especialmente para o Tico José, para a Madame Enalha, toda a família, né? Pessoal ouvindo a gente, ouvindo Tradição Sertaneja, e Dona Joseane, a mãe do Britinho, também está ligada na 104.9. Ao Rosinaldo e Vera, aí na Rua do Riachão, muito obrigado por esse grande carinho do Rádio Ligado. Manda um abraço para o nosso amigo Isaú Monteiro e sua esposa, ouvindo a gente. Manda um abraço para o Jailton Silva e a Dilma dos Santos, que não perde um só programa. Obrigado mesmo por esse grande carinho do Rádio Ligado, hein? Tá todo mundo ligado na 104.9 e vamos atender o pedido do nosso ouvinte, né? Nosso amigo Lorenilson, homem da Serve Motos. Lorenilson, o homem da Serve Motos, ligou e pediu a música 60 Dias Apaixonado, para oferecer especialmente para sua esposa Lani, para os seus pais que estão ouvindo na Rua do Asilo, com o seu Lourenço e Dona Noêmia. 60 Dias Apaixonados, milionário José Rico. Pra quem tá apaixonado.

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3: São 6:56, 6:56 aqui na sua 104.9, Rádio Juventude FM, programa Tradição Sertaneja, todos os sábados, das 6 às 8, aqui pela sua 104.9. 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Vamos mandar um abraço para o nosso amigo Titi Mecânico, que não perde um só programa. Um abraço para Dona Rosalina, do Limoeiro, da Dona Tânia, tá ouvindo Tradição Sertaneja, Dona Nazaré, lá no Loiola, Dulce do Sindicato, a Dama de Vermelho. Um abraço a Helena Vieira, ouviram a gente. Um abraço ao Ninho aí, a Rogéria, o Tum Tum, ouvindo o programa Tradição Sertaneja, na Fazenda Bela Vista, ligado com a gente. Um abraço especial também para o nosso amigo Edson do Ferro Velho Ribeiro, que manda todas as músicas do programa, especialmente para todos os seus amigos e ouvintes ligados na 104.9 e todos que fazem a Rádio Juventude FM. Mandar um abraço especial para o seu Osiel Loyola, sua esposa Jane, seu filho Cleverson e sua nora Civalda, que não pede só o programa, ao Carlos Cambista ouvindo a gente. Mandar um abraço para o Pipoca Cambista também, que não pede só o programa. Muito obrigado mesmo por esse grande carinho do Rádio Ligado. E vamos ouvindo mais um clássico sertanejo aqui na sua 104.9, Juventude FM, onde o sucesso é você em primeiro lugar.
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3: São 7h10 aqui na sua 104.9 Rádio Juventude FM. Programa Tradição Sertaneja, todos os sábados, das 6 às 8, aqui pela sua 104.9. 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Quero mandar um abraço ao nosso amigo Dermival. Dermival Félix, ouvindo o programa Tradição Sertaneja, ele pede uma música com Jean e Giovanni. A gente vai tocar aqui na sua 104.9. Quero mandar um abraço para a dona Miúda, ouvindo Tradição Sertaneja, para o Fabrício, para o Enzo Gabriel. E mandar um abraço para a esposa do Fabrício, também ouvindo a gente. Mandar um abraço especial para a dona Erenilza aí no bairro Jardim Campo Novo, para Rai, na Luiz Cício, Rosinaldo Motopeças, o Romário do Libório, a Guri Eletricista, Luiz de João Miúdo, seu Zé de Altacílio, Moisés do Coqueiro de Baixo, a dona Rosalina está ouvindo Tradição Sertaneja aí no Limoeiro, e a professora Aurelina, que não perde um só programa. Mandar um abraço também para o meu irmão Chico Riacho, dona Piedade, sua esposa, na Rua do Riachão, ouvindo a gente. Muito obrigado mesmo por esse grande carinho do Rádio Ligado. Quero mandar um abraço para o Neguinho do Alto da Boa Vista, para Nicolau e a esposa Isa, para minha tia Zefinha aí na Grande São Paulo, hein? A Mônica, a Magali, o Hamilton, ouvindo Tradição Sertaneja. Para minha tia Ivonete, também ouvindo o Tradição Sertaneja, seu esposo Kiko aqui em Lagarto, minha tia Yolanda. Para minha tia Maria, que está ouvindo o programa Tradição Sertaneja lá no Brejo. Agora a família está toda ouvindo, está toda ligada na 104.9. E mandar um abraço para nossa querida Elisa. Elisa, que ela ligou e pediu a música Para Mudar a Minha Vida, com Zezé de Camargo e Luciano, oferecer especialmente para o seu esposo Edésio, para Eviane, para Alice, para Edite, para Dulce do Sindicato, para Helena Vieira, para Everalda Rainha do Folclore, para Raimundinha de Seu Miguel, para professora Marlene, mandar também para Neuza de Pipi, para Azul de Eloy, para o Chico Riacho e Dona Piedade, para Rosa de Carlinho, para Valdina do Loyola 1 e Maria dos Perfumes, e a todos os ouvintes ligados na 104.9, ligado na melhor. E a gente vai atender os nossos ouvintes que estão ouvindo Tradição Sertaneja e pede a música Para Mudar a Minha Vida, com atendendo a Dona Elisa e atendendo ao Dermival Félix, pediu uma música com Gian e Giovanni. São 7h13. Um abraço especial também para o nosso amigo Roberto das Verduras, que não perde só o programa, hein? Zezé de Camargo e Luciano, na 104.9. Pediu, ouviu?

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3: São 7h30, aqui na sua 104.9, Juventude FM, programa Tradição Sertaneja, atendendo aos nossos ouvintes, mandando um abraço para Nivalda Batista, ouvindo o programa Tradição Sertaneja, a Zezé Damiana, meu compadre Adelaide, minha comadre Vera, mandar um abraço para Jonas e Lee, para Dona Conceição, a mãe de João dos Cocos, ligada na gente, mandar um abraço também para Zé Domingos, ouvindo o programa Tradição Sertaneja, aí na Fazenda Bela Vista, ligado na melhor, ligado na 104.9. O Assuelo da Prestação ligou e pediu a música Coração de Pedra para oferecer Escravo do Amor, melhor dizendo, para oferecer especialmente para sua esposa Adriana, para Dona Josefina, para Osia Loyola, oferece para o Bicho do Mato, para o tio Marcado de Fera, para o Genivaldo Mecânico, para Lula, oferece para o Jailton Silva e Dilma dos Santos, para o Índio Emplacador e toda a família, para o Romário do Libório, para Hulk, para a Dulce do Sindicato, a Dama de Vermelho, para Helena Vieira, para Maria dos Perfumes, para Dolores e Edilson e Namatinha, para Dona Maria Corrêa, André Mototáxi, o Manuel Vaqueiro, Claudion, o Aloísio, Claudion Cabeludo, né? E oferece também para Zé de Cazuza, no Urubutinga, que não perde só o programa, e todos ligados na 104.9 Juventude FM. E vamos atender o nosso amigo Assuelo da Prestação com a música Escravo do Amor. Rapaz, esse cara realmente é escravo desse grande amor, hein? Hein, dona Adriana? Diz ele que trata a senhora muito bem, que tem um carinho imenso. Sempre, toda vez que chega, dá aquele abraço, aquele bom dia maravilhoso, desejando que seja maravilhoso também, né, para a senhora. Então isso é importante, isso faz com que cada dia mais esse grande amor cresça e perpetue por muitos e muito tempo até a eternidade. São 7h35. 7h32, melhor dizendo.

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3: São 7h43, 7h43 aqui na sua 104.9, Rádio Juventude FM, programa Tradição Sertaneja, todos os sábados, das 6 às 8, hein? Quero mandar um abraço especial para o seu José Antônio. José Antônio, que mora na rua Filadelfo Dórias, aí no Novo Horizonte, que ele apresenta um programa nas quinta-feiras aqui na Rádio Juventude FM. É uma satisfação imensa poder ter o seu Antônio como ouvinte do programa Tradição Sertaneja. É um amigo especial, viu? Sinceramente, aquele abraço forte, aquela grande consideração e, sinceramente, só um grande amigo, como diz a história, solidão de amigos. É aquela música que toca, né, realmente no coração da gente, é os bons amigos que nós encontramos. Também quero mandar um abraço especial para a Everalda, rainha do folclore, que nunca mais tinha falado conosco, nos ligou, disse que realmente não tinha entrado em contato.

porque a gente tinha feito uma cirurgia, mas a gente tem esse carinho imenso aos nossos ouvintes, né? A gente sente falta quando eles não falam conosco, não ligam, não mandam mensagem, e a gente tem um carinho imenso, pode ter certeza disso, que a gente transmite realmente o que o nosso coração é abundante aqui nesse programa. Esse programa é feito para você do jeito que você gosta, com muito clássico. E com muita dedicação para vocês ouvintes do outro lado do rádio. E hoje é o aniversário realmente da esposa, né, do nosso amigo Roberto das Verduras, que está completando mais uma primavera. E a gente tem que desejar muitas e muitas felicidades para a Cidinha, assim como eles chamam, né? Não sei se é parecido o nome da esposa. Sei que é uma pessoa extremamente maravilhosa, convidativa. Quando a gente chega no seu estabelecimento comercial, ela nos atende com carinho imenso, com uma grande consideração, todos os seus filhos, especialmente ao Rodrigo, que é um amigo pessoal, e ao outro também, que é um cara bacana. Então são as proles do nosso amigo Roberto das Verduras, são pessoas realmente que merecem todo o nosso respeito, toda a nossa amizade, o nosso carinho. E hoje não podemos nos deixar de registrar esse grande momento, que é o aniversário da sua esposa, Roberto. Roberto das Verduras, do Empório das Verduras, melhor dizendo. Da quitanda Roberto das Verduras. Hoje é o dia da mulher que escolhi para dividir a minha vida. Vida. Eu posso dizer que foi a melhor escolha de toda a minha vida. Tenho muito orgulho da mulher doce, dedicada, educada e forte que é. Desejo que você consiga realizar todos os seus sonhos e saiba que estou aqui para te apoiar e te aplaudir sempre. Feliz aniversário para você. Essa é a mensagem do nosso amigo Roberto das Verduras para sua esposa, que hoje completa mais uma primavera. A gente vai tocar essa música especialmente para você que está completando mais uma primavera. As nossas felicidades. Que Deus sempre cubra você com o manto da felicidade, esse grande orgulho que você tem, que é ser maravilhosa, ser receptiva, uma pessoa que nos abraça, uma pessoa que atende com dedicação todos os seus clientes e amigos no seu estabelecimento de trabalho. Aquele sorriso aberto, aquela alegria, uma simpatia realmente maravilhosa. Felicidades para você, minha querida. Um abraço especial desse grande amigo, de vocês e toda a sua família. 7:47. Essa música o Roberto manda pra você quando ele está lá colhendo verduras lá no campo e pensando em você, realmente.

você. São 7h58 aqui na sua 104.9 Juventude FM. Jeff Nelson de programa, hein? Não esqueça que já estou com saudade de vocês. Mas se Deus quiser, no próximo sábado estaremos aqui com mais um Tradição Sertaneja, aqui pela sua 104.9. Esse programa de hoje é dedicado especialmente para a esposa do nosso amigo Roberto das Verduras. E vou oferecer esse programa hoje para o seu José Antônio. É uma grande honra estar nos ouvindo, estar ouvindo o programa Tradição Sertaneja. Um abraço especial para todos vocês. Final de programa maravilhoso. E não esqueça que nada impeça de seguir em frente, de cumprir planos e de perceber nos menores detalhes da vida os motivos que trazam e tragam felicidades. Bom dia para você. Tchau, gente. Final do programa. 7h59.

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2: Honra demais cantar com o Trio Parada Dura, né?
3: Que prazer.

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2: 8 horas e 21 minutos.

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1: 9 horas e 3 minutos.

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2: 9 horas e 17 minutos.

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1: 9 horas e 33 minutos.

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0: glória! Que maravilha! 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

Muito bem, agora são 10 horas mais 9 minutos, 10 e 9, programa Manhã com Deus, daqui a pouquinho, né? Samuel já está chegando, já está se preparando para daqui a pouquinho apresentar o programa Manhã com Deus, né? Aqui pela Juventude FM, também o Matuto, né? Abraçando já os nossos ouvintes, sintonizados com a gente, do programa Manhã com Deus, esse programa que leva a palavra de Deus, né? Até os seus lares, até as suas casas, para refletir, né? Daquelas coisas que... no cotidiano, né, da nossa vida, né, então a palavra de Deus cai bem, às vezes a pessoa está precisando só de um bom dia, às vezes as pessoas passam pelas pessoas, não dão um bom dia, boa tarde, boa noite, fica com aquele mau humor, né, é. Eu vim ali na estante, bom dia, ô rapaz, bom dia, o cara nem respondeu nada, pelo amor de Deus, é rapaz, é brincadeira não, viu, ser humano é triste, ser humano é digno de pena, né, alguns, né, uns são humanos, outros são desumanos. Muito bem, bom dia Lagarto, bom dia Sergipe, bom dia Brasil, sábado, dia 15 de agosto de 2026. Bom dia para você, daqui a pouco tem Samuel Xavier e o Matuto para apresentar o programa Manhã com Deus aqui pela Juventude FM, nesta manhã maravilhosa de sábado. Você já agradeceu a Deus por mais um dia, por mais uma noite, né, que dormiu, descansou. E agradeceu a Deus por esse dia, por esse sol, né? Isso. Muito bem. Agradeceu a Deus por o ar que está respirando, pela saúde, né? Por estar caminhando, por estar com sua visão perfeita, né? Com a sua audição perfeita, né? Com a sua boca falando, com seus braços para se movimentar, suas pernas, né? E agradeceu a Deus hoje. Ao levantar, obrigado, meu Deus, por amanhecer vivo por mais um dia. Que Deus, que o Senhor me dê saúde e paz durante todo o dia e permaneça me dando graça, né? Dando bênçãos do Senhor para nós. Então, agradeça a Deus sempre por tudo que Ele faz por nós. Nos dá a chuva, nos dá o sol, né? Nos dá esse ar para respirarmos e também o importante mais é a nossa saúde.

Saúde, né? O homem sem saúde não é nada, né? Então a pessoa tem que ter saúde, pedir a Deus sempre saúde, sempre livramento, né, do mal, porque tem muitas pessoas que só querem fazer mal aos outros. Não pensa no amanhã, só pensa no hoje, no agora, e não pensa no seu próximo, no seu irmão, no seu colega de trabalho, né? Isso, muito bem. Bom dia, bom dia, bom dia. Daqui a pouco tem Samuel Xavier. Agora são 10 horas mais 12 minutos, 10 e 12. Programa Amanhã com Deus, daqui a pouco já está chegando o nosso amigo e irmão Samuel Xavier e o Matuto para apresentar o programa Amanhã com Deus. Deus é bom demais.

10:13. 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Bom dia, manhã com Deus.

Gimades, cadê, gente? Cadê? Olha lá, olha. Eita, eita. Oh! Olha lá. Fina, cadê? Bota aí no início aí de novo aí. Eita, que no bonito, hein?

0: felicidade.
1: Felicidade.
0: Eita.
1: É adorar o Pai Espírito em verdade.
0: Maravilha.
1: E a maior felicidade. Felicidade. É adorar o Pai Espírito em verdade.
0: Estou alegre, hein? E você nessa manhã, como é que você está? Hein? Tá alegre? Tá triste? Como é que você está nesta manhã? Jailton disse que já. Jailton falou há poucos instantes que falou com o rapaz, deu bom dia, o cara nem olhou pra ele. Eita! Eita, bom demais! Tô na juventude!
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0: Hoje é dia 15 de agosto, né, meu caro Jailton? De 2026! É o oitavo mês do ano, né?
2: Mas...
0: Já tá. Hoje é 15 já.
2: A metade do mês de agosto já.
0: Agosto! Ah. Eita! Já passaram 225 dias do ano, né? Falta apenas 140 dias. Pra um chorar e o outro se alegrar. Eu tô alegre! Oi! Cadê, Jair? Eu tô lá.
1: Minha maior felicidade. Felicidade é adorar o Pai Espírito em verdade.
0: Sabe por que muitas pessoas choram? Porque o amor no coração não existe. Mas quem ama tem esperança, tem paz. Quem ama no seu coração tem a presença de Deus. Jesus é amor. Ele disse assim a você nesta manhã: o Pai amou o mundo de tal maneira que deu seu filho, único filho, para morrer na cruz por você. E Jesus diz todo dia a você: eu te amo.
1: 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Achou em mim o verdadeiro adorador que Deus está procurando.
0: Meu caro Jailton, hoje o sol nasceu às 5h43 e vai se pôr, né? É, aqui em Lagarta, 17h27. A temperatura é 21 graus, minha máxima de 29. Só aqui, aí, cadê, gente? Bota o forrozinho, meu filho.
1: Felicidade, felicidade. É adorar o Pai Espírito em verdade.
0: Meu caro Jailton, hoje é o dia do solteiro. Conhece alguma pessoa solteirão que nunca casou na vida?
2: É, tem muita gente aí, né?
0: Hoje é o dia do solteiro. É, minha amiga, meu amigo. Alô, neném! Hoje é seu dia, neném! Neném, trabalhando... É, e ligado no programa Manhã com Deus. Nenê, hoje é o dia do solteiro, nenê.
2: Pra você?
0: Sim.
2: Seu Zé Antônio.
0: Ô, irmão Zé Antônio, cadê ele? Cadê ele? Cadê ele? Ô, meu querido, bom Alô. Dia! Ô, que alegria falar com o seu Antônio!
3: Como é que vai, rapaz?
0: Ô, meu querido, estou bastante alegre de estar falando com o senhor nesta manhã.
3: Eu tô com... Quem fala é o Xavier ou o maluco?
0: Não, quem está falando é o Xavier. O Matuto hoje. O Matuto hoje viajou.
3: Ele viajou?
0: Foi, é logo hoje, ai.
3: Filha da mãe. Não, mas apesar de ser maluco, eu ia considerar, respeitar e falar com ele.
0: Ah, sim, senhor.
2: Seu Zé Antônio. Se o senhor pudesse afastar do rádio aí um pouquinho, é bom, pra não dar microfonia.
3: Isso, já baixei.
2: Agora, fica à vontade. Agora sim.
3: Ô, Xavier.
0: Diga, meu querido, fala, que o teu servo Xavier. Ouve. Caiu, vi?
3: Não. Alô, Xavier.
0: Eu estou ouvindo, seu Antônio, faz programa aqui, né... Lagarto anoitece rezando.
2: Toda quinta-feira.
0: Toda quinta-feira, essa voz bonita. Eu lembro do meu pai. Eu sou fã dele porque eu lembro do meu pai. Ei, seu Antônio, fala aí, meu querido.
3: Alô, Xavier.
0: Oi.
3: Eu tô aqui com Dona Edith, sua colega.
0: Ah, nossa irmã Edith. Gente boa, viu? Tá com uma mulher maravilhosa aí, ó.
3: Gente
0: uma
3: boa.
0: Mulher de Deus, é.
3: Gente boa!
0: É, gente boa, é verdade. Seu Antônio, meu filho, ai, pra mim é uma grande alegria ouvir a sua voz nesta manhã, viu? A voz do senhor nessa manhã.
3: Tá bom, obrigado.
0: Deixe uma palavra aí de reflexão aos nossos ouvintes, o senhor homem de palavra.
3: Tô na escuta do seu programa, o Fábio do programa, falando de amor e o amor constrói.
0: Aí, seu Antônio.
3: Quem ama não se perde, quem ama não erra o caminho.
0: É verdade, seu Antônio.
3: Tá bom, Xavier.
0: Meu querido, um forte abraço. Deus continue te abençoando, né?
3: Amém, mas diga maluco, eu tô com saudade de falar com ele.
0: Sábado ele vai estar aqui, o Matuto?
3: O Matuto. É. Tô com saudade do Matuto.
0: Tá vendo, seu Antônio?
3: Obrigado.

0: Um abraço.
1: Um abraço. Acabamos de ouvir seu Antônio, né? Toda quinta-feira tá aqui às 6 horas da tarde, né?
2: Isso,
1: às 18 horas. O seu programa, o programa da Igreja Católica. É. Lagarto anoitece rezando. Olha que coisa maravilhosa. É. Forte abraço aí ao nosso irmão católico. Forte abraço de coração. Nós somos irmão e nós temos um com os outros. Com bom e com suave é que os irmãos viva em união, meu caro Jailton!

0: Eita, Jaildo! Antes de começar a tocar esse hino, peraí. Hoje também é o dia da informática, meu amigo. Oi, você sabia dessa, não?
1: Ó, oh, beleza, né?
0: Nós que começou no rádio, na fita, naquele disco parecendo um... É um disco voador, né?
1: É.
0: Aí depois veio o MD, o CD. É,
1: muita coisa.
0: Né? O Prendive. E hoje é tudo... No mundo virtual, né? Maravilha! Cadê? Hoje também, meu caro Jair, até feriado em várias capitais.
1: Uh-huh.
0: Né? É Fortaleza, é feriado, Belo Horizonte, hoje é feriado, né? É o Paraná, é feriado também, meu amigo. Você quer ir curtir as praias lá? Hoje tá feriado. Cadê ele?
1: Você falar em informática, parabenizar o nosso amigo Pintadinho, né? Que é um mestre, isso, que é um professor nessa área de informática. Então tá de parabéns aí. Isso. Uma pessoa maravilhosa, uma pessoa que tá sempre ajudando o outro, uma pessoa que merece todo o nosso respeito.
0: Uhum.
1: É um grande profissional na área de computação, nosso amigo Luciano Martins, o Pintadinho, né?
0: Maravilha, hoje é o dia da informática.
1: Temos que dar valor a esse rapaz, porque ele é 10, viu?
0: O menino é bom,
1: sim.
0: É espetacular. Cadê ele, Jota Neto? Essa vai para você nesta manhã. Eita, olha que eu estou apaixonado hoje, viu? Qual é o dia que você amanhece e olha para o céu e diz assim: Jesus, eu estou apaixonado por o Senhor. O Senhor é a razão da minha vida. Olha lá.
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0: Menino.

0: Segura aí, JNet, segura aí, JNet. Nossa irmã Thelma, bom dia! Nossa irmã Tânia, chega! Thelma é nossa ouvinte também. A nossa irmã querida, quero ouvir a tua voz. Alô, bom dia!
1: Bom dia, paz!
0: Ô, glória, paz! Como é que está a senhora?
1: Quero falar ao vivo porque é uma causa especial, não pela pessoa.
0: Sim.
1: Entendendo? Eu quero pedir as suas orações para uma serva de Deus. Ela, o senhor conhece ela, é a irmã Cristina, que ela congregava aí na Assembleia de Deus, a grande.
0: Sim,
1: aqui, hoje
0: a irmã
1: ela
0: Cristina. Teve o que com a nossa irmã?
1: Ela conheceu o senhor quando o senhor deu um infarto.
0: Foi.
1: Aí ela conheceu. Aí hoje ela está passando pelo momento difícil.
0: Meu
1: ela
0: Deus.
1: Ela está com 3 cânceres na coluna.
0: Meu Deus, meu pai.
1: Ah, Jesus, eu estou sofrendo, eu choro tanto, pastor. Ela é uma serva de Deus, ela é uma mulher de Deus. Um
0: uma pessoa maravilhosa.
1: Mas Deus é o médico dos médicos, tá entendendo?
0: É verdade, irmão. Deus. Mas irmã Tânia.
1: Tânia.
0: Olha, o médico me desenganou também. Me deu 5 minutos de vida. E eu tô com 8 anos cantando, dando gaitada pro inimigo. Ei, a última palavra é de Deus. A Bíblia diz que não cai uma folha do pé de planta de uma árvore sem a permissão dele. Não cai um fio de cabelo da nossa cabeça sem a permissão dele. A última palavra é de Deus. Entendeu, irmã Tânia?
1: É verdade. Que a gente tem que crer, né?
0: Isso.
1: É um nome pequeno, duas letrinhas, mas é a fé que nós temos que ter.
0: Isso.
1: Ela é observa, ela tem a fé em Deus. Ela está sofrendo, tá? Porque ela não pode deitar, ela não sentar, ela não pode caminhar. Tá
0: meu
1: dentro
0: pai.
1: Da coluna. A primeira rádio que ela tomou debilitou muito ela.
0: Jesus!
1: Meu
0: Deus!
1: O médico disse que não tem cura. Eu disse, irmã, você tem cura sim. Que ela disse, em nome de Jesus, Tânia, eu tenho cura, porque a única palavra é de nosso pai. E ele
0: muito
1: nunca
0: bem.
1: Disse que não ia me curar. Eu já estou curada em nome de Jesus.
0: Amém.
1: Aí ela disse assim, aí o irmão Samuel, que ele deu um infarto. Eu estava no dia lá, no hospital, quando ele chegou. Olha ele aí, são e salvo, graças a Deus, fazendo o programa. Eu disse, Cristina, sabe, eu vou ligar para ele, vou pedir oração. Estou pedindo a todos que vamos orar, fazer um grupo de oração para ela.
0: É verdade, irmã, namorar.
1: Que é um sofrimento, porque essa enfermidade está acabando com a humanidade do Brasil.
0: É verdade.
1: Entendendo, pastor?
0: Ô irmã Tânia.
1: Oi.
0: O que eu vejo, que eu não vejo na área da saúde, né? Na classe, governo, presidente, esse pessoal que faz administração pública, nacional, é um meio, né, de aliviar esse sofrimento. Né? Eu fico triste, eu fico muito triste de ter tantas pessoas com essa enfermidade terrível, né? O câncer, o infarto, é o que está mais matando no mundo inteiro. E mata mais do que trânsito. E olha que todo dia tem um acidente, tem isso, tem aquilo, mas mata mais. E nós não vemos ninguém se pronunciar, né? Não vê ninguém, uma falta de amor. A humanidade nunca viu uma coisa dessa. Só pensa no Todd, no dinheiro. Quem quiser que se morra, que se acabe. Né? Não é meu, mas não esquece que um filho deles pode acontecer, um pai, uma mãe. Meu irmão, é muito sofrimento. É muito sofrimento. Olha, a humanidade está sofrendo.
1: Está sofrendo.
0: Você quer ver, você quer saber? Saia do conforto da sua casa. Vá no Hospital do Amor. Que ainda vou fazer um comentário ainda hoje, de ontem. Uma coisa maravilhosa que eu vi aqui em Lagarto. Coisa boa. Muitas vezes, entregar peixe, cesta básica, em data comemorativa é bom.
1: É.
0: Mas, muitas vezes, só para se aparecer na foto. Mas o verdadeiro amor, aonde é que anda? Tantas pessoas chorando aqui em Lagarto. Imagine no estado. Imagina ali no João Alves, no João Alves, né, no Hospital João Alves. Vá lá para você ver as necessidades da saúde.
1: Que precisa, é verdade.
0: Tantas pessoas morrendo e ninguém não está nem aí. Mas não. O que eu digo, ó, irmã Tânia, que um dia, ó, a Bíblia diz que quem tem responsabilidade, ele é cobrado a mais. Um dia, você vai sentar, se ajoelhar perante ele, o dono da vida, o dono da morte, o dono de tudo, e vai prestar de conta do que você faz aqui na terra. Um dia.
1: É verdade.
0: E muitos já começam a penar aqui na terra.
1: Na terra.
0: É já verdade. Começa aqui, ó.
1: É.
0: Porque o povo é o povo de Deus. E a Bíblia diz que Jesus diz, aquele que faz, que dá um copo de água a um do seu pequenino, com ato de amor, ele abençoa. Imagine é quem pode, que está com a caneta na mão, né? Mas eu oro, eu peço a Deus que muitas mães de família, pai de família, né, que passam por um momento difícil, passei um momento tão difícil com meu pai. Muito difícil. Você imagina o seu pai morrendo, pedindo para sair daquele lugar e não tem como tirar.
1: É verdade.
0: Correr para um lado e para o outro. Cadê os amigos? Cadê os amigos? Hein? Cadê os amigos? Tem tanta pessoa enganada com os amigos. Cadê os amigos de meu pai, os amigos de fé? Eita, cadê? Por isso que a minha confiança está no alto. Se Deus, se Deus, se Papai do Céu, irmã Tânia, não se pronunciar ao seu favor, ninguém vai lembrar de você.
1: Não.
0: Por isso que eu não tenho mãozinha para bater para papai, nem para fulano, nem para cigano, não. Para bater palminha para amigo, não, viu? Bata palma para Jesus. Que é ele que abre a porta. E nos momentos mais difíceis, não chega ninguém. Talvez até um telefone poderia mudar alguma história. Mas quantas pessoas que sofrem com doença incurável?
1: É verdade, pastor.
0: Tanta pessoa.
1: E hoje o povo não tem amor, não tem o meu próximo, não tem amor a si mesmo. Diga assim, não tem amor a si mesmo.
0: Ô, irmã Tânia, eu ainda sou daquele tempo, eu vim até conversando com o pastor Marco ontem, que eu ainda sou daquele tempo como uma pessoa falecia na rua da casa. Não, na rua, né? Um vizinho, os vizinhos passavam 8 dias para ligar um rádio, uma televisão, né? E muitos diziam, não, eu só vou aqui ligar a televisão depois da missa de 7º dia, né? Porque era muito católico. Mas hoje não, meu amigo, hoje é o caixão dentro de casa, na porta do defunto, uma cachaça terrível, um cacacá, um kikiki, um conta de piada, né? Outro já querendo problema... Na própria sentinela, uma televisão ligada ali, um forró lá adiante. É. O cara tem um bar, não fecha. Nem que se a mãe dele morrer, não fecha. Nem não, pai, nem ninguém. Nem irmão, nem ninguém. Que não. Mundo é esse, hein? Que mundo é
1: verdade,
0: é esse?
1: Pastor. É verdade.
0: É este mundo que você acha que é bom, meu povo. É?
1: É.
0: É meu irmão, é minha irmã. Esse mundo é. Mas lembre. Lembre. Que essa lágrima que a nossa irmã Tânia está aí no coração, esse sentimento que nós estamos aqui falando, pode chegar para você também. Nós não estamos livres de nada. De nada nós estamos livres.
1: Ela me cuidou muito de mim quando eu tive ansiedade, depressão. Ela me dava
0: uma pessoa. A nossa irmã é uma pessoa maravilhosa.
1: Mas Deus já curou ela. Em nome de Jesus.
0: Em nome de Jesus, irmã Tânia.
1: Eu tenho fé, minha Cristina, que você vai ser curada. Você é uma serva de Deus. É uma serva de Deus, ela, meu Deus.
0: Eu quero
1: e hoje o povo não tem amor a ninguém, ninguém valoriza, ninguém.
0: É verdade.
1: Tem amor a si próprio, quanto isso. Mais ao irmão, pastor.
0: É verdade.
1: Mais ao irmão.
0: Eu quero pedir, irmã Tânia, a todos os irmãos, irmã de intercessão que ora, né? A nossa irmã é uma irmã maravilhosa.
1: Cristina.
0: É a nossa irmã Cristina, né?
1: Lá dos 13.
0: Isso. A filha dela é bem conhecida aqui no meio da nossa juventude. É a nossa irmã.
1: Ângela, né?
0: Como é o nome dela? Ângela, né?
1: Ângela.
0: Isso, bem conhecida. Uma família maravilhosa. Passou muito
1: agora.
0: Tempo.
1: Ela ganhou um nenenzinho. Tá, é quem tá cuidando da mãe, meu
0: tá
1: pastor.
0: Bem,
1: meu amigo
0: tá bem.
1: Ela.
0: Eu vou fazer uma visita a ela, minha irmã. Viu?
1: Vá,
0: em nome de Jesus.
1: Vá. Eu fui quarta-feira, levei. Não é me agradecendo, não, mas o que eu pude levar para ela, levei. Palavra de conforto, levei uma ajuda para ela. Que a gente pudesse ajudar, vamos ajudar, irmã Cristina.
0: Em nome de Jesus. Em nome de Jesus.
1: Ela mora de aluguel, ela depende de um benefício. E ela gasta muito com remédio.
0: Deus.
1: Ela come morfina, pregabalina e dipirona de uma grama e não passa dor, pastor. É
0: Jesus.
1: Triste.
0: Que dor incurável.
1: É triste.
0: Mas Jesus cura.
1: Pois, pastor. Muito obrigado. Que Jesus abençoe.
0: Amém.

0: Ore por nossa irmã, viu?
1: Em nome de Jesus, irmã Tânia!
0: Diz que onde tem três, nosso Deus está ali no meio. E nós está juntando um grupo, isso, fazendo pedido de oração. Ela já se curou, em nome de Jesus.
1: Nós estamos falando... Nós estamos aqui falando para mais de 50 mil pessoas. E a Bíblia diz, onde tem dois ou três reunidos, ele está presente. Então Jesus está presente neste lugar.
0: Eu só quero isso do Senhor. Isso já importa tudo. E só a palavra de Deus. E o Senhor me escutou, me desabafou muito. Eu só quero isso hoje. Não quero música, não quero nada. Tá entendendo? O louvor que o Senhor passar, tá bom.
1: Tá bem, minha querida.
0: Mas ela tá na escuta lá também.
1: Amém.
0: Viu? Porque ela quer ligar, viu?
1: Tá bem, minha querida. Ô, glória, maravilha. Deus é fiel.
0: Deus abençoe, viu?
1: Amém.
0: Pode passar seu tempo.
1: Nada, minha irmã. Nada. Pode ligar, pode ligar.
0: Viu? Deus abençoe, viu? Eu tenho amor às pessoas, pastor.
1: Eu sei.
0: Eu vou fazer 65 anos, dia 29 agora. Eu não tenho nem 10, nem 15 anos, não. Eu fui criada sofrida também.
1: Meu Deus.
0: Eu sei quanto custa a vida. Viu? Que Deus abençoe, viu, pastor?
1: Amém, minha querida! É 10... 10h45. Tiraram o relógio ali. Entrou água, viu? Mas nós vamos orar, em nome de Jesus. Cadê aquele hino de JNET? Toca o meu primeiro hino. Oi! Eita, Jesus, o coração não aguenta.
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0: já cantou muito esse hino, Jair? Essa música, esse louvor.
1: Muito bom, muito bom, hein? Muito bom, muito bom, muito bom.
0: Nas horas boas, nas horas ruins, né?
1: Ah, é. Essa, essa mão dele, desde criança que eu escuto na igreja, né? Ela é universal, né? Tanto faz católico como evangélica, ela é universal, ela não tem...
0: Não tem placa de comércio, não. E nem praga de religião, né?
1: É verdade.
0: Não tem, não. Nenhuma praga. A praga é louvar.
1: Sim.
0: Porque ele é grande, ele é maravilhoso. Ele que faz, ele que opera, né? Ele que cura, ele muda história. Grande é ele. 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Nosso irmão Edivaldo, nossa irmã Eliene. Que Deus continue abençoando cada dia. Esse coração, né? De missão. É, Evangelho. É, já diz um. Tem um padre aí que tem um programa, nacional, como é o nome dele? Gazzotti, como é o nome?
1: É, Reginaldo Manzotti.
0: Ele disse que evangelizar é preciso, né?
1: É preciso,
0: né? Eu acho bonito.
1: Evangelizar é preciso.
0: Eu acho bonito, viu? Ah,
1: muito bom. Muito
0: eu acho bonito porque ele fala em rede, todas as emissoras. Né? Ô, Jesus, quem me dera uma oportunidade dessa.
1: É, muito
0: Quantos
1: bom.
0: Que brigam pro microfone de igreja, né?
1: É verdade.
0: E tanto microfone, isso aqui é maravilhoso, ó. Fala pro lagarto inteiro, pras pessoas que tá sofrendo, tá chorando, não é isso? É preciso evangelizar. Um forte abraço. 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
0: Eita.
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0: 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Dois patinhos na lagoa, já viu isso aí não? É amanhã com Deus! Cadê Jailton? Aquele bonito, olha. Hey! Meu Deus! Como é bom estar aqui com você nesta manhã! Ai, é muita emoção! Só assim, olha. Alô, Isaú Monteiro!

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1: Eita! Eu quero deixar uma reflexão pra você nesta manhã, ligeirinho. E quero que você reflita um pouco. Da onde parte a sua força? Quem é que gera a sua força?

esperança. O salmista, ele fala que a força dele vem do Senhor. A minha força vem do Senhor. Jesus, ele é a sua força.

0: humilhação, Jesus está dizendo que Ele é a sua força. O que eu quero dizer a você nesta manhã, que Jesus é a sua força. Tudo posso naquele que me fortalece. A fortaleza da minha vida é Ele, é Jesus de Nazaré. É Papai do Céu. Ei, ei, minha irmã, Jesus é a nossa força. É por isso que nós estamos alegres, nós estamos vivendo. Passou o que passemos em nossa vida, mas nós estamos felizes. Quantas pessoas que já choraram tanto, já sofreu tanto, mas Deus sustentou na palma da sua mão. Levantou, ei, tirou daquele lugar tão horrível e botou em lugar de príncipe. Não esqueça da força que vem do Senhor. Aquele que espera no Senhor, renova as tuas forças. Isaías 40 e o versículo 31. Ei, quem confia no Senhor, as forças se renovam. Está triste, mas se você tem Jesus, a alegria está aí pertinho. Começa a glorificar. É, começa a cantar. Eita, começa a dar pulo de alegria. Porque na presença de Deus, até a tristeza ela pula de alegria. O que eu quero dizer a você nesta manhã, que Jesus é a sua força. Está triste, irmã? Ô, minha querida, meu querido, está triste, é? Se anima, Jesus é papai, ei, ele é o seu pastor e nada tem faltado. Ei, olhe para aquele que pode mudar a sua situação. Porque tantas pessoas vivem com tanta tristeza dentro do teu coração. Mas ele está dizendo a você, ei, a minha palavra basta na tua vida. A minha palavra muda a sua vida. A minha palavra é a força para você continuar andando na caminhada.
1: E sua humildade, muito amor, esta mensagem transforma esta.
0: É a minha palavra que muda a história. Ele está dizendo a você nesta manhã que vai mudar a sua história, porque a força vem do Senhor.

0: Eita! Tá vendo, Isaú, como é que se...
1: Verdade. Tá vendo aí o homem que não precisa fazer cócega, sorri mesmo espontaneamente, isso é bom, sabia?
0: Vamos mandar um forte abraço.
1: Isso é obra do Espírito Santo, sabia?
0: É verdade, é amor no coração,
1: é amor no coração, a paz. Só querer ver o bem para as pessoas e para...
0: Mas o salmista diz, meu caro Isaú, que o passo de um homem bom, ele é comprovado por Deus.
1: Isso.
0: O passo de um homem bom não é mostrar que ele é violento, que ele é arrogante. É o passo de um homem que tem amor no coração.
1: Exato.
0: Que aonde tem amor, aonde ele pisa, o lugar, meu amigo, muda a história.
1: Verdade.
0: Entendeu? Aí, se você vai uma casa, você vai para uma casa onde tem pessoas de coração ruim, o clima é ruim.
1: É ruim, é.
0: Entendeu?
1: É.
0: Mas se você entra numa casa das pessoas, dos coração grande, maravilhoso, dando risada assim igual Samuel Xavier, ai, meu irmão, tudo muda.
1: Tudo muda.
0: Quero mandar um forte abraço para Bicho do Mato. Homem, aquele homem é uma comédia.
1: É uma comédia, é. Mas se você quiser terminar de criar, eu...
0: Hein?
1: Se você quiser
0: mas terminar gente de criar... boa, o Cícero, né?
1: Cícero.
0: É.
2: Sim. Para você ser um bom líder... É. Você tem que ser primeiro ser um bom ser humano. É
0: corretamente.
2: Isso? Se você é um líder, se você é um diretor, um gerente e não é humano, você está perdendo seu tempo.
1: Sejamos bons samaritanos.
2: É claro.
0: Não, tem pessoas por aí, né? Que eles. Falando dentro da igreja, né? Ele começa a ler a Bíblia, estuda bastante e se acha que pode ser um pastor. E aí ele vai, abre uma igreja. Uhum. Entendeu? Mas ele não foi transformado. Ele é aquele homem cru.
1: Cru.
0: Coração duro.
1: Duro.
0: Não respeita ninguém.
2: Sem preparo
0: nenhum. Aí ele vai lá, abre uma igreja. Mas como ele está numa igreja que tem seu líder, que tem um linhamento, né? A doutrina da igreja, é forçado ele seguir a doutrina da igreja. Mas como ele sai... Ele acha que é uma liderança, aí ele vai abrir uma igreja, aí ele começa. Meu amigo, não fica ninguém.
1: Verdade.
0: Entendeu? Aí começa. Logo, logo. A família, casamento, amizade, membro, todo mundo vai-se embora, só fica
1: ele
0: só.
1: Certo. Com a Bíblia debaixo do braço?
0: Com a Bíblia e a palavra também, porque a palavra não mudou
1: ele.
0: Sabe, Isaú, o que muda o ser humano é a palavra de Deus. Muitas vezes você tem que ouvir e ficar calado.
1: Certo.
0: E tem momento que você tem que falar.
1: Agora, a palavra de Deus você tem que ouvir e absorver, né?
0: Isso.
1: Porque tem que entrar no coração. Se você ouvir e ela passar direto nos seus ouvidos, aí você nunca vai absorver nem entender.
0: Aí pega no vizinho, passa direto, pega no vizinho. O vizinho pega e
1: ri. É, exato.
0: E o cara fica na maldição.
1: Verdade. Aí vai perguntar para si próprio: por que é que essa igreja não vem membros, não vem ninguém para cá? Né?
0: Porque o caba não teve preparo.
1: Não tem um bom dia para dar alguém sorrindo, né? Bom dia, irmão.
0: Isso.
1: Né? Irmão, venha conhecer a igreja, venha conhecer a palavra de Deus. Eu não sou evangélico, mas eu acredito que seja assim, né?
0: Mas acima de tudo, Isaú, acima de tudo, nós somos cristãos.
1: Cristãos.
0: Nós temos um só Deus.
1: Isso.
0: Um só amor. A virtude de um homem, ele ter o amor no coração.
1: E o objetivo...
0: Como fala do homem, fala da mulher também.
1: E o objetivo de todos é a salvação, chegar ao reino de Deus, né?
0: Corretamente.
1: Exato. Não tem essa de, eu vou ganhar mais dinheiro do que bispo tal. Uhum. A igreja dele hoje, segundo a revista Forbes, é a mais rica do Brasil. A minha, eu tenho que ganhar mais dinheiro para me tornar mais rico do que ele. Entendeu? Isso é uma questão mais social do que evangélico, né? Não é verdade? Uma questão mais social.
0: Ô Isaú, eu aqui passou um filme aqui na minha cabeça, né?
1: Sim.
0: Como nós fazíamos programa lá na Rádio Progresso.
1: Eu, você, aí, era.
0: Aí, eu me lembro, meu caro Jair.
1: E
0: tem pouco tempo, viu?
1: Tem 25 anos. Não, uns 30 anos.
0: Tem mais.
1: 30
0: foi
1: anos.
0: Foi em 96, mais ou menos.
1: Isso foi em 96. 96, então quantos anos? 30 anos.
0: 30 anos.
1: Tem 30 anos. É.
0: Isaú recebeu uma proposta para ser...
1: Diretor.
0: Isso.
1: Diretor da Rádio Clube, eu fui.
0: Não, eu tô dizendo, no outro lado, tenha calma, escuta o que eu vou referir.
1: Tá, pensei.
0: Ele teve uma proposta, porque o homem era o homem das cartas, o homem, né?
1: Sim.
0: Muito influente. Aí chegou um mestre,
1: Ah, sim, agora
0: aí, entendi. Aí ele disse, rapaz, sabia que o seu nome dá pra ser...
1: Médio.
0: Médio Ferreira, Ferreira.
1: Não, não, não foi assim. Não vamos citar nomes, não.
0: Não, porque... não, mas é o sobrenome, o seu sobrenome, rapaz.
1: Farias.
0: Farias,
1: Médio Farias. Meu nome é Isaú Monteiro de Farias. Aí o Babarorixá que estava lá, que a rádio era cheia, sei lá.
0: Isso, era.
1: Era Gilson, bom diretor, mas adorava botar esse pessoal. Era um atrás do outro. Era, porque eles pagavam, né? Eles pagavam, né? Aí teve um que se irritou uma vez, que passou 2 meses na rádio, não chegou ninguém. E ele dizia, ó, eu curo, eu faço isso, eu trago sua mulher de volta, entendeu? Não sei o quê, para papá, entendeu? Aí não chegou ninguém. E ele morando em frente a um hotel, lá em frente à Rádio Progresso, tinha um hotel, né? E vizinha seu pedaço, né?
0: Sim,
1: Aí não chegou um pé de pessoa. Aí ele chegou uma vez lá na rádio, retado, azedo, dizia, tio, só, eu vou lhe pagar, agora eu não sei de nada, entendeu? Se eu soubesse, eu ganhava na Mega Sena, eu saberia os números da Mega Sena. Aí eu fiquei olhando assim, oxi, e o cara tá retado, por quê? Porque eu acho que não soube fazer o babado, né? Ele não soube falar, ele não soube trazer as pessoas para.
0: Mas foi esse mesmo que fez a proposta para você ser o
1: médico? Não, foi outra pessoa, chegou para mim e disse, rapaz, olha, você, do jeito... porque a caixa postal da rádio na época... Recebia em média 200 cartas por dia.
0: Sim, sim.
1: Tanto é que o diretor dos Correios ligava para lá, para a rádio, dizendo: oi, alguém daí venha pegar, as cartas, que chegaram muitas cartas e a caixa postal, o local de vocês, tá super lotado, já está caindo aqui. Aí a pessoa ia pegar,
0: sim.
1: E quando chegava lá tinha 200, 250 cartas, e 80% era tudo meu programa, né?
0: Era verdade.
1: 80% do meu programa.
0: Você era o estourado do rádio.
1: Aí eu fiz, ó, o pastor aí chegando. Aí eu fiz, diga aí, pastor. Aí eu fiz o quê? Eu disse, eu vou. E o chefão que tinha lá, aí disse, Isaú, vamos medir as audiências. Eu digo, não, rapaz, deixa, eu não gosto de competição não no rádio.
0: Sim.
1: Eu gosto de fazer meu trabalho e sou fã do seu também, porque ele é bom como radialista. Agora, como pessoa, a índole é péssima, né?
0: E era?
1: Era. A índole dele não valia nada, todo mundo sabe. Também não vou citar nomes.
0: Não vou citar
1: nomes.
0: Isso tem mais de 30 anos.
1: Tem mais, tem. E aí eu fiz uma promoção.
0: Tá vendo, gente? Nós estamos do rádio. Eu estou no rádio há 30 anos.
1: Eu tenho fiz uma promoção que ainda tem umas fotos. Eu recebi 50 mil cartas.
0: Eu me lembro.
1: Eu recebi. Eu tirei a foto, eu deitado, pô, no mar de cartas, né? E ele só teve 800 cartas. Só teve 800. E ele tinha dois horários, né? Ele fazia.
0: Ele foi que me botava fora da
1: rede. Escute.
0: Entendeu? Ele disse: ó, programa de crente não tem audiência, não.
1: Aí ele chegou pra mim e disse: rapaz.
0: Jesus.
1: Aí ele disse: rapaz. Quando eu entrei na rádio há 2 anos atrás, a primeira pessoa que me pediu pra botar pra fora foi você.
0: Misericórdia.
1: Aí eu disse: por quê, velho? Disse, porque
0: me

0: melhor programa que tinha.
1: Foi, porque tem gente aqui que não gosta da sua cara. Entendeu? Fica perguntando o que é que o povo vê em você, que traz maçã, que traz jaca, que traz galinha, que traz feijão, que traz tudo isso. A pessoa perguntou o que é que o pessoal vê em Isaú Monteiro, que traz tudo para ele e não traz para ninguém aqui da gente. É simples, eu digo, olha, é porque eu gosto do ouvinte, eu amo o ouvinte, eu se for preciso, eu saio da rádio pelo ouvinte, porque eu trabalho para ele.
0: Sim.
1: E ele é o cliente do nosso cliente. Se eu que vendo muito, graças a Deus, Jair também é um bom vendedor, entendeu? Se a gente vende e o comercial vai ao ar, quem vai comprar não sou eu, não.
0: É verdade.
1: Quem vai comprar é o ouvinte, sabia? Então, o ouvinte é o cliente do nosso cliente. Então, vamos fazer um trabalho direcionado para o ouvinte, porque o ouvinte, além de ser ouvinte da gente, ele compra o produto que a gente divulga. E tem diretor que detesta o ouvinte. Ele, se ele puder, ele fecha as portas de um estúdio. Se ele puder, ele fecha as portas da frente para ninguém entrar, entendeu? Agora, não sabendo ele que a peça fundamental de uma emissora de rádio é o ouvinte.
0: É verdade.
1: Porque, veja só, nós temos o quê? Nós temos aqui hoje, quantas rádios no ar? Seis, né? Seis rádios. Quem não fizer um trabalho bom não se estabelece, não. Tanto na área comercial quanto na área do ar. Dos ouvintes. Quem tiver uma boa programação é quem permanece com os ouvintes, com a maior gama de ouvintes. Então, sejamos o quê? Profissionais nesta hora. Vamos ver e analisar o que é que está acontecendo no momento. Está entendendo? Então, é isso. Eu sempre fui ouvinte e serei sempre ouvinte, mesmo sabendo que já estou perto de me aposentar do rádio. Entendeu? Comecei jovem, muito jovem, no rádio. Já estou perto de me aposentar, mas mesmo assim, vou me aposentar com o mesmo pensamento, sempre um ouvinte. E quando um locutor novato, daquele que está começando a chegar para mim e me pedir opinião, porque geralmente muita gente ouve a voz da experiência,
0: sim,
1: direi o mesmo que estou dizendo aqui agora. Seja mais direto ao ouvinte.
0: Ô Jair, tô aí. Em 95, me lembro igual hoje, cheguei lá fazendo os programas evangélicos. Aí, em 96, fui ao sábado à tarde, à noite, que era o pastor Hermenegildo, na época.
1: Era.
0: Ele tomava de conta dos programas lá.
1: Era o pastor responsável,
0: aí,
1: né?
0: Era. Aí comecei a fazer o primeiro programa, e Isaú me ensinou, disse assim, olha, pastor Samuel, na hora que termina de falar, bota o hino adequado que você está falando. O que você está falando aqui? De lagarto, está botando a música de Aracaju.
1: Tem que ser.
0: Nunca esqueci disso aí. O homem é bom. E 95. Quantos anos? 30 e cacetada.
1: É verdade.
0: Meu querido, um forte abraço. Gosto. Você é show de audiência.
1: Eu gosto de você porque você emite uma energia positiva para a gente, em nome de Deus.
0: Eita, bom demais. Cadê, querido, meu caro? Jailton Silva. Menino bom, viu?

0: Eita, cadê o horário? Cadê o horário, velho? Cadê o relógio aí? Eita, 11h30! Cadê, cadê? Maravilha! Agora, Jair. Quando tava desligado, é? Pastor Marcos Alberto, Pai do Senhor, meu querido, bom dia!
1: Pai do Senhor, Samuel Xavier, Pai do Senhor a todos, ouvintes da programação da manhã, do programa Manhã com Deus, ao nosso irmão Jailton Santos. E o Esaú, que acabou de sair daqui do estúdio também, né?
0: Esaú Monteiro.
1: É? Jailton Silva. Porque Jailton Santos era um cantor que tinha aqui em Sergipe,
0: sim,
1: né?
0: Sim, sim.
1: Era Jailton Santos, né? Era um cantor conhecido. E aí, quando eu vou falar de Jailton Silva, só me lembro de Jailton Santos. Associo a esse nome.
0: Ô, pastor, antes de nós entrar naquele casamento maravilhoso de ontem, né? Então hoje a emoção está nos meus olhos. Vamos falar um pouco. É, hoje tem um culto jovem, né?
1: Hoje
0: vamos
1: nós lá. Temos o Impacto Jovem, sim. IAD Jovem, aqui na Assembleia de Deus, ali na rua, ou na Avenida Nossa Senhora da Piedade, sim. Número 180. Teremos ali o presbítero que estará ministrando a palavra de Deus, o cantor Wendel também.
0: Sim.
1: E será uma noite de bênção para os nossos jovens, movimentando o trabalho espiritual com a juventude da nossa igreja aqui também no município de Lagarta. A certeza é que os nossos jovens não podem ficar desmotivados, não podem ficar fora, né, do mover do espírito, porque nós entendemos que o mundo é mau e oferece muitas coisas, né, atrativas, para poder tirar o foco e a atenção dos nossos jovens da igreja.
0: Maravilha. É, o nosso irmão Evanilson, do Jovem Interativo, ele está perguntando sobre o cantor Jailton Santos. Faleceu, que sumiu da mídia, pastor. E agora?
1: Jailton Santos, ele saiu da mídia, está bem velhinho já.
0: Ah, tá vendo?
1: Não é? Agora eu não tenho mais o conhecimento, não. Se está vivo, se está... Eu acho que... Eu não sei dizer mais.
0: Eita, hoje às 19 horas, pastor?
1: Hoje às 19 horas, aqui na Assembleia de Deus, não é? Impacto Jovem.
0: Maravilha.
1: Com jovens aqui de Lagarto. E será uma noite de bênção.
0: É, nossa irmã Hortência. Tá ligada no programa.
1: Muito bem, é. Minha sogra tá ligadinha no programa, né? Um abraço para ela. Gosta demais de Samuel Xavier, viu?
0: Ô, pastor Marco, ontem no Hospital do Amor, né? Um casamento que, fala a verdade, eu tenho 48 anos de vida. Eu não vi um casamento com tanta emoção, pastor Marco.
1: Olha, aquilo ali pra mim foi... Eu dizia ontem lá na igreja que é vivendo e aprendendo, como já dizia minha avó, né? E a gente pastor, eu estou pastor há 22 anos, mas nunca tinha vivido uma experiência semelhante àquela. Porque nós temos uma igreja ali no assentamento do Dr. João, e lá a gente tem essa irmã, Denise, que também tinha esse sonho.
0: Meu
1: Deus. E ela fazendo um tratamento oncológico, ela conversando lá do sonho, do desejo em casar-se, ela... Foi ouvida pela psicóloga, né? A nossa doutora Aline, a doutora Miriene Moraes, onde eu quero já aqui mandar um abraço e dizer que são pessoas de um coração assim muito grande, como você dizia aqui, Samuel. São pessoas que têm um coração de amor, de verdade, e eu pude aprender que, independente do credo religioso.
0: Isso.
1: A gente sabe que a prática do amor é para quem conhece a Deus.
0: Uhum.
1: E aquele povo ali demonstrou realmente. Foi um casamento emocionante. Você viu que todos os funcionários pararam. E como você acabou de dizer, né? Você disse que está nos sites aqui do...
0: Todos os sites do estado. Não é nem de Lagarto, do estado. Lagarto também é um estado inteiro. É um movimento muito grande no site. Porque, pastor, falar a verdade é um negócio comovente, viu?
1: É, eu acho que hoje, como já não percebemos tanta demonstração de amor no meio da sociedade, quando tem algo
2: Sim.
1: É isso aí. É. A gente já, por não ter mais tanta demonstração de amor no dia a dia do ser humano, na sociedade, aí você percebe que quando tem algo que é realmente demonstrado, acaba se chamando a atenção.
2: É.
1: É como se, normalmente, é obrigação o cidadão ser honesto. Aí você percebe o cara que achou uma carteira com dinheiro, vai devolver, ele é chamado a atenção em todo o país. Por quê? Por falta da honestidade de muita gente na sociedade.
2: Sim.
1: Então a gente percebe, o que aconteceu ontem no Hospital do Amor foi a bondade de Deus, o amor de Deus sendo vivenciado, sendo praticado no coração daqueles funcionários do Hospital de Amor aqui da cidade de Lagarto.
0: Ô pastor, o senhor como pastor, como professor, o que falta hoje na sociedade é ser sensível ao amor?
1: Existe um texto em 1 João, no capítulo 4, versículo 8, Samuel, que diz assim, quem não ama, não conhece a Deus. Quem não ama, não conhece a Deus, porque Deus é amor. Então, o que é que eu fico imaginando? É a falta de Deus no coração das pessoas. Hoje, as pessoas são muito materialistas. As pessoas hoje só pensam nos bens materiais. É como disse o Esaú Monteiro aqui agora há pouco, com você comentando, que o grande problema, na realidade, é a falta de amor nas pessoas. A inveja, a pessoa que tem um coração invejoso é a ausência de Deus. Porque quem tem a presença de Deus, ele fica feliz com o sucesso.
2: Sim.
1: Ele fica feliz com o progresso, não é, do seu próximo. Isso é amor.
2: Sim.
1: Entendeu? Então, o que eu acho hoje na sociedade é a ausência de Deus. É por isso que poucos são que praticam o amor. Veja que gesto. Eu vi que toda aquela estrutura montada no Hospital do Amor foi a própria administração do hospital que providenciou tudo, né? Eles providenciaram o documento no registro do civil, eles agilizaram tudo, aquele bolo, toda a organização, toda a estrutura.
2: Sim.
1: E nós chegamos ali, ficamos impactados. Mas por que impactados? Ficamos impactados porque vimos ali verdade no coração. Uma prática de amor.
2: É,
1: e a gente percebe que aonde Deus habita, existe a prática do amor. Isso eu pude mais uma vez testificar. E você viu, você estava lá comigo, você viu a emoção das pessoas. Né? Então, é o que disse João. Quem não ama, não conhece a Deus, porque Deus é amor. Independente da sua crença, se você diz que Deus existe, pratique o amor do Deus que você acha que existe. Então, como é que você pode amar? Como é que você diz que ama a Deus, mas não ama a que está próximo? A Bíblia diz que é hipócrita. Como é que você diz que ama a Deus e não ama a que está próximo de você? Como é que você diz que ama seu pai e não respeita seu pai? Como é que você diz que ama a sua mãe e não pratica a obra do amor com sua mãe? Então é muito difícil hoje entender. É por isso que as pessoas, quando vê alguém praticar o amor, chama atenção, Samuel. Por isso é que quando as pessoas vê alguém fazer uma boa ação, as pessoas saem, como é que se diz, como um herói. Mas por que isso? Justamente por conta da ausência de Deus. Justamente por conta da ausência do Espírito Santo. E eu queria pontuar algo aqui nessa manhã, que é muito importante. O amor de Deus, ele é incondicional. O amor de Deus pela humanidade levou a ele um preço de morte e morte de cruz. E diz o texto sagrado: quem entre vós teria um amigo para fazer o que ele fez? ninguém. Ninguém teria coragem de fazer o que Cristo fez por nós. Então, o amor de Deus por nós, o amor de Deus por nós, é algo que precisa ser praticado também, como recíproca. O ser humano que tem o amor de Deus, ele tem que ter a recíproca verdadeira com o seu próximo, com o seu semelhante. Então, eu quero dizer para você que diz que conhece a Deus, pratique o amor. A irmã Denise, o irmão Augusto, ontem, eles viram a bondade do amor de Deus ali naquele hospital. Onde eu quero mais uma vez pontuar. Parabéns a toda a administração do Hospital do Amor. A toda a administração. Eu fui convidado. Ela é membro da nossa igreja, a irmã Denise é membro da nossa igreja ali no assentamento do Dr. João. E eu percebi que vale a pena amar a Deus. Vale a pena você amar o seu próximo. Deus, ele sempre tem demonstrado que vale a pena você viver o evangelho. Nós o amamos porque ele nos amou primeiro. Então é uma recíproca. A demonstração de amor Deus fez por nós, mesmo antes que você o conhecesse. E agora a recíproca é nós praticarmos o amor ao nosso próximo. Espero que você possa entender que o amor tudo suporta. O amor tudo tolera. Mas a prática do amor de Deus por nós foi incondicional. O que ele fez por nós, ninguém teria coragem de fazer. Então foi um casamento assim, que eu nunca tinha celebrado. E eu louvo a Deus, porque ele tem realizado o sonho da nossa irmã Denise, também de Augusto, e de toda a família que estava ali contemplando a bondade e a misericórdia de Deus. Quem ama a Deus, pratica o amor. Agora, é interessante que a Bíblia também diz e as obras não salva. As obras, ou as boas obras, ou as boas ações, elas não aniquilam o seu pecado. O único poder para perdão do pecado é através do sangue de Jesus. É através da aceitação. Então, assim, eu vou praticar uma boa ação porque eu quero reduzir os meus pecados. Porque eu quero diminuir a minha culpa. Isso não existe. As obras não salva. A fé sem as obras são mortas. Mas as obras não trazem a salvação. A salvação e o verdadeiro amor só em Cristo Jesus. Porque quando a pessoa, Samuel, vai fazer uma boa ação na intenção de reduzir a sua culpa ou as suas falhas, ela já está fazendo intencional. É como se fosse uma troca de favor. Mas Jesus não. Jesus, quando amou a mim, amou a você, o que é que você tinha para oferecer para ele? O que é que eu tinha para oferecer? A Bíblia diz que ele nos amou primeiro. E amou sem nenhuma intenção. Qual foi a intenção dele? Salvação. O que ele queria era dar libertação à humanidade, o que ele queria era trazer a transformação do ser humano. Então, assim, quem acreditar, ele amou. E quem não acreditar? E quem não acreditou, ele continua amando. Agora é a hora da gente colocar em prática. Se conhecemos a Deus, amamos ao nosso próximo. E quem ama o seu próximo? Conhece a Deus. Mas isso não significa dizer

0: que é a regra para a salvação. Tem gente que conhece a Deus, pratica o amor, mas não existe transformação de vida. Então, quem conhece a Deus e pratica o evangelho, quem rouba, deixa de roubar. Quem mente, deixa de mentir. Então, há uma necessidade de você praticar o amor, independente do seu credo religioso. Mas eu quero lhe dizer que as obras não salvam ninguém. A salvação somente em Cristo Jesus, o nosso Senhor.
1: Maravilha! 11:48, meu caro Jair. Eita, bom demais, um forte abraço. A minha esposa Sandra, ligada no programa, minha sogra Maria, Micael do Loyola.

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0: Eita! Aí, Evanilson! Aí, cadê você? Tá vendo? Oi. Aí é Denise! Gravado em 1978! Oi! Cadê, gente? Finalizou, tá vendo aí? Nossa irmã Tânia, um forte abraço! A nossa irmã Dilma! É! Hoje, cadê o café? Não vem, não, não vem? Rapaz, não tem. Matuto viajou, tá vendo? Vamos dar um pouquinho aí pro pastor. Quero mandar um forte abraço, que tá ligado no programa. É o meu amigo amiguinho. Alô, amiguinho! Um forte abraço, gente boa, viu? Forte abraço também. É o nosso irmão Micael, ligado no programa. Nossa irmã Nenê, Edmilson. Essa turma boa, né? Ligadinho no programa. Bedeu aí na Boa Vista. Ligado no programa, Sérgio e Tonho Chapista, alô, forte abraço também. A Jorge, alô, Valmor, Ina, Gustavo, Ora, Anselmo, Aguinaldo, essa turma boa. É, Dulce do Sindicato, o pessoal da horta lá, gente, você quem conhece o nome lá, cadê? Abra aí. É, velho, você tá aí,
1: Tem Edito, tem Tio Avelar, né?
0: Isso.
1: Muita gente boa lá na horta, ouvindo a gente,
0: Gente boa.
1: Comadre Dulce, né?
0: Dulce, né?
1: É, muita gente boa lá na horta, viu, ouvindo a gente aí.
0: Muito maravilha. Bem. É, vamos finalizar, o pastor Marcos Alberto vai fazer uma oração para finalizar o programa, né? Um forte abraço também a Reginaldo aí, a Luz para Nações, o Beto, forte abraço, ligado no programa, pastor Fred Sugóis. Eita, muitas pessoas maravilhosas. Bispo e Ofélia. Alô, seu Antônio. Quinta-feira ele tá aqui, 6 horas da tarde. Às 18 horas, né, meu caro Jair?
2: É verdade.
0: Seu Antônio, nosso ouvinte.
1: Ali, gente boa, viu?
0: Quantos anos ele tem? Ele falou que tinha...
1: Rapaz, parece que é 94.
0: 94 anos, brincadeira?
1: É.
0: Ele disse, rapaz, como seu pai morreu, o pessoal pensou que era eu que tinha morrido, porque sou Antônio da rádio. Forte abraço! Vamos orar o Senhor com o nosso pastor Marcos Alberto.
3: Querido Deus, eterno Pai, nós te louvamos, nós te agradecemos por mais uma oportunidade de estarmos aqui, Senhor, para transmitir a sua palavra e alcançar os corações destes ouvintes através desta emissora. Continue, ó Deus, abençoando o teu servo, nosso irmão Samuel Xavier, a Jailton Silva, que o Senhor continue abençoando toda a direção desta emissora. Pai, eu quero te pedir por pela sociedade lagartense, pelos nossos governantes, pelos parlamentares desse município, que o Senhor possa, ó Deus, dar graça, sabedoria e entendimento a todos eles. Pai, eu quero te pedir, Senhor, pelas almas, que o Senhor possa alcançar os corações e que a prática do verdadeiro amor seja vivenciada em cada coração nessa cidade. Ó Deus, obrigado, Senhor, também pela oportunidade que tivemos no dia de ontem da celebração do casamento da irmã Denise e do nosso irmão Augusto. Pai, abençoe também os profissionais da saúde, não só do Hospital de Amor, mas todos os profissionais da saúde que também têm dedicado as suas vidas, ó Senhor, pelo amor ao próximo. Doutora Miriene Moraes, a psicóloga Aline, ali do Hospital do Amor, que o Senhor continue abençoando toda a equipe. Pai, é no nome de Jesus que nós oramos e te agradecemos. E já te pedimos, Senhor, também, que logo mais o Senhor possa estar nos conduzindo ali à cidade de Simão Dias, para que possamos também estar fazendo a tua obra ali naquela cidade. Essa é a nossa oração, é a nossa gratidão, em o nome de Jesus.
0: Maravilha! Muitas vezes me pergunta por que eu sou tão feliz, porque vivo só cantando, sempre a sorrir. Eu respondo com alegria, é Jesus que habita em mim. Eu sou filho de um Deus vivo que também cuida de mim. Sou muito rico, milionário, tenho Cristo, sou feliz. Aqui no mundo não tenho Todd, mas no céu tenho um palácio para mim. Eita! Abraço, beijo, ame a sua família. Porque o amor é tudo.
4: Na família que não.
0: Sábado, 10 da manhã, amanhã com Deus. Forte abraço ao companheiro Jailton, Que Deus continue abençoando.

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2: 12 horas e 14 minutos.

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1: 12 horas e 28 minutos.

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2: 12 horas e 45 minutos.

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1: 13 horas e 14 minutos.

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1: 13 horas e 27 minutos.

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1: Juventude FM informa a hora certa.
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Muito bem, meus amigos ouvintes, conexão musical no ar para você na 64.9 Juventude FM. 2:11 agora, seja muito bem-vindo e bem-vinda. Alô, conectado, alô, conectada. Este é o seu Conexão Musical na 104.9, até 5 da tarde. Hoje, dia 15 de agosto de 2026. Sejam muito bem-vindos ao Conexão Musical de hoje, do seu sabadão. Se você aniversaria hoje, parabéns, muita paz, muita saúde, muitos anos de vida. E por falar em aniversário, ontem, dia 14 de agosto, sexta-feira, completou 7 anos da parceria entre Conexão Musical, Conexão Saúde, com a doutora Gregorina Rocha. 7 anos da primeira parceria. Começou dia 14 de agosto de 2019. Gente, hoje sete anos e um dia da nossa primeira parceria com Danilo Souza, Conexão Musical, Conexão Saúde, Juventude FM e a doutora Gregorina Rocha, que hoje é sócia fundadora da Comunique Saúde Auditiva. Que massa! Muito obrigado, doutora Gregorina Rocha, pela parceria, 7 anos e um dia hoje. E nós desejamos sucesso mais ainda para a senhora, que a senhora continue levando qualidade de vida aos seus pacientes, amigos, conhecidos também. Muito grato, doutora Gregorina Rocha, fonoaudióloga. Ela cuida dos pacientes, faz com que os seus pacientes mantenham conectado com sua saúde auditiva. Gregorina Rocha, fonoaudióloga. 7 anos e um dia hoje. 7 anos ontem da nossa parceria. Nosso primeiro contrato, nossa primeira parceria. Valeu, que valeu. Deus abençoe, doutora Gregorina Rocha. Muito boa tarde, Henrique Clay Santos, já interagindo comigo, muito grato. Nosso amiguinho Hildo de Simão Dias, já estou ligadinho. Obrigado, Hildo. Henrique Clay, gostaria de ouvir a música Janjão e Banda, música Zé do Baixo. Boa tarde, Danilo. Deus te abençoe, amém. Deus te abençoe também, Henrique Clay. E eu fiquei devendo a sua segunda música da semana passada. Vou tocar daqui a pouquinho, tá bom? E depois, na sequência, ao longo do Conexão Musical de hoje, eu toco a sua música que você pediu neste sábado, 15 de agosto. Olá, Danilo, boa tarde. Já estou escutando o nosso programa. Tamo junto. Falou Elisa, no povoado Várzea dos Cágados. Obrigado, Elisa. Seja muito bem-vinda à Conexão Musical de hoje. Hildo de Simão Dias, ligadinho com a gente, conectado na 104.9 de Lagarto, Sergipe. Seja muito bem-vindo, muito obrigado. Maria da Piedade, boa tarde, Danilo Souza. Estou na escuta, obrigado, Maria. Seja mais uma vez bem-vinda à nossa Conexão Musical aqui, nossa Conexão Musical de hoje. Da 104.9 Juventude FM, até 5 da tarde, estamos juntos. José Raimundo, Jardim Campo Novo, já está conectando comigo. Seja muito bem-vindo sempre.

0: Lisboa do Curralinho, juntamente com a irmã Edivane Lisboa, a mãe e o pai e todos vocês, um ótimo fim de semana, boa tarde. Nosso amiguinho Zaneide do Jardim Campo Novo, boa tarde para você também. É a Conexão Musical, Laércio de Tobias Barreto. Laércio do Tobias Barreto já interagindo comigo. Olá, Danilo, estou ligado. Gostaria que você coloque a música de J. Neto, Rosto. Muito obrigado, Laércio de Tobias Barreto. Em conexão com Danilo Souza de Lagarto, Sergipe. Seja muito bem-vindo, Laércio. Esse é o seu Conexão Musical até 5 da tarde. Abraçando também, sabe quem? Nossa amiguinha, Dona Elza da Prefeitura, a Helena do Loyola 2 em Lagarto, Helena, Cleonice de Itabaiana, nosso amiguinho Micael de Loyola 2 em Lagarto, Micael e o pai Lindolfo. Muito boa tarde, Micael. E Márcio está com vocês mais um sábado. E nós temos uma ótima conexão musical, de muitas conexões também para você aqui na 104.9. Muito grato pela audiência. Estamos juntos e misturados e conectados até 5 da tarde. Abraços também nossos amigos aí, nossos colegas da Prefeitura de Lagarto, do Fisco Municipal também de Lagarto. Muito boa tarde e um ótimo fim de semana para vocês também. Olha só, meus amigos, Jorge Pintor está conosco. Seja muito bem-vindo. Boa tarde, Jorge.
1: Boa tarde, Danilo Souza. Quero ouvir a música de Pablo, Pra Não Chorar Um Dia. Ofereço okay. Para minhas amigas e meus amigos e para meu amigo Laelso, que está na escuta. Fica com Deus, vocês tudo aí, Danilo Souza.
0: Obrigado, obrigado. Fique também com ele, nosso amigo Jorge Santos, irmão de Antônio Religioeiro. Sempre bem-vindo à nossa conexão musical, José Raimundo. Seja muito bem-vindo, boa tarde. Estou ligado, viu? Obrigado pela sua ligação. Seja muito bem-vindo, boa tarde.
2: Boa tarde, Danilo. Quero ouvir a música de Henrique Juliano. Sim. Para dedicar para minha mãe, Madame Anália, do bairro Jardim Campo Novo.
0: Ok.
2: Meu amigo Damião, meu amigo Corme.
0: Ok.
2: Oferecer para minha amiga, minha comadre Rosana.
0: Maravilha.
2: Valdinho do Loyola, do Sinicato.
0: Sim.
2: Cowboy da Gata, Bicho do Mato.
0: Ok.
2: Dolores.
0: Ótimo.
2: Enfim, para todos do grupo Jardim Novo Paraíso.
0: Paraíso. Maravilha. Obrigado, José Raimundo, do Jardim Campo Novo. Valeu que valeu. E agora vamos tocar as músicas que eu fiquei devendo na semana passada, que foram Desafio das Perguntas com para nosso amigo Henrique Clay e também Oração para a Família, nossa amiga Jane, da Rua Felipe Santiago, quem manda um abraço hoje para ela. Tá também Sueli, Suelen, Emília, Marcos, para Gildete Figueiredo. Muito boa tarde. Tocando Padre Zezinho e a música Oração pela Família, Conexão Musical. Em conexão com você. Vamos curtir juntos.

E também mandar abraço à nossa amiguinha Valdina, nossos amigos aí Regilene, nosso amigo Gerson, irmão de Jailton Silva, José Raimundo, do Jardim Campo Novo, mais uma vez um abraço para você, José Raimundo, você e sua família, Eduardo

0: muito bem, o Teixeirinha Desafio das Perguntas, nosso amigo Henry Clay, música da semana passada, que eu fiz questão de tocar hoje pra você, Henry Clay, porque não deu tempo de tocar na semana passada, tá bom? Conexão musical em conexão com você na 104.9, Juventude FM, e nós destacamos também que o Conexão Musical começou a edição de hoje com a música lá do Bom do Amor. Abraão Lincoln, artista lagartense, toca no nosso Conexão Musical. Nós estamos conectados com vocês, artista lagartense, de janeiro a dezembro. E agora, meus caros ouvintes, daqui a pouco tem mais músicas de vocês. Nossa amiguinha Valdina, Jane Silva, já está conosco aqui na 104.9, interagindo comigo, muito obrigado. Nosso amigo Hildo de Simão Dias certamente já está pedindo música. Já a música de Tico Jardim, do Jardim Campo Novo. Elisa aqui no áudio na 104.9, já. Vamos escutar seu áudio, Elisa. O José Raimundo, eu escolhi para você a música de Henrique Juliano, Arranhão. Toca já para você, porque vem aí, Giro Informativo com Evandro Santos. O resumo da semana e as primeiras informações do fim de semana. É com você, Evandro. Boa tarde.
1: Boa tarde, Danilo. Boa tarde a todos que estão sintonizados no Conexão Musical, aqui na Juventude FM, agora aqui no Giro Informativo, trazendo as principais informações da semana e as primeiras também no final de semana.
0: Muito bem, Evandro, mais uma vez seja muito bem-vindo. Qual o seu primeiro destaque de hoje?
1: Olha, Danilo, começando aqui, trazendo informações sobre as eleições de 2026. É que amanhã, dia 16 de agosto, será dado início à campanha, né, propriamente dita, das eleições 2026, ou seja, a partir da manhã os candidatos e candidatas poderão já, né, aí divulgar seu número, fazer campanha, né, e durante esses próximos 45 dias, né, então a partir da manhã estará liberado para os candidatos e candidatas fazerem campanhas, né, aí de acordo com o Tribunal Superior Eleitoral. Lembrando que as eleições desse ano acontecem no dia 4 de outubro, ou seja, então teremos aí 45 dias aí de campanha, a partir da manhã. E no final do mês, né? Lá...

0: aproximadamente dia 29, será dado início à campanha no rádio e na televisão, né? O horário eleitoral gratuito, também com as inscrições, então inicia lá no final do mês, né? Então, a partir da manhã, tem um pontapé inicial das campanhas aí dos candidatos e candidatas que irão concorrer às eleições 2026.
1: O Evandro.
0: Oi?
1: E hoje, também dia 15 de agosto, é o último dia para registrar a candidatura no Tribunal Superior Eleitoral, não é isso?
0: Exatamente, exatamente. Muito bem lembrado, Daniel. Hoje é o último dia para registro de candidaturas, né? Lá no Tribunal Superior Tribunal Eleitoral, nos tribunais regionais também eleitorais. Então, tem até hoje, dia 15, porque a campanha começa amanhã, né?
1: Ok.
0: Amanhã, exatamente. E olha só, Danilo, também traz informações aqui dentro da programação da Juventude FM. Informações que suspeito de atirar em um advogado e um cliente na porta de um fórum em Aracaju se entregou à polícia. A informação foi confirmada pela Polícia Civil. Esse fato ocorreu esta semana lá em Aracaju, onde um suspeito chegou atirando em frente a um fórum, né, e acabou atingindo aí um advogado e um cliente. E após aí horas, tudo após, né, no dia de ontem, melhor dizendo, esse suspeito acabou se entregando à polícia, e agora aí fica a cargo da justiça aí, né, saber aí os próximos passos e saber qual o motivo, a ação que fez com que esse caso ocorresse lá em Aracaju. Olha, Danilo, também traz informações que casal é preso em flagrante por aplicar golpe do colchão magnético contra idosos na cidade de Riachuelo, aqui em Sergipe. Os suspeitos ofereciam produtos com falsas promessas medicinais e usavam documentos das vítimas para contratar empréstimos consignados sem autorização. Mas essa semana, a polícia aí acabou prendendo aí em flagrante essas duas pessoas, aí, esse casal, por aplicar golpe do colchão magnético. Deixa a garra nas portas, né? Apresentava o produto, mas a finalidade era outra, era aplicar golpe aí principalmente aos idosos. E esta semana, né, a polícia aí acabou apreendendo aí essas duas pessoas aí lá no município de Riachuelo, aqui no estado de Sergipe. Olha, também trazendo informações, Danilo, que esta semana, mais precisamente ontem, uma mãe e um filho de Sergipe morreram em um acidente na BR-020 em Goiás. Segundo a Polícia Militar de Goiás, outras pessoas ficaram feridas. Esse acidente ocorreu, né, que o carro que ele estava acabou aí derrapando na pista, porque tinha óleo na pista, né, de acordo com informações de uma carreta que acabou tendo aí óleo derramado na pista, e eles vinham atrás e acabou aí derrapando, e o carro acabou caindo em uma ribanceira. E essas duas pessoas aqui do estado de Sergipe, a mãe e o filho, acabou morrendo lá em Goiás, nesse triste acidente. Eles eram natural de Porto da Folha, mas só que residiam no município de Riachuelo, né? E acabou falecendo ontem lá no município de... ou lá no estado de Goiás, melhor dizendo. E ainda não há previsão quando os corpos serão trazidos aqui para o estado de Sergipe, nesse triste acidente que ocorreu lá no estado de Goiás, que foi registrado, né, aí pelas autoridades. E olha só, Danilo, Sergipe registra queda da desocupação a maior rendimento médio do Nordeste. A Pesquisa Nacional por Amostra do Domicílio, a PNAD, né, que aponta aí uma redução na taxa de desocupados. Isso, né, Sergipe aí apresentou melhor nos índices do mercado de trabalho no segundo trimestre de 2026. E a taxa aí de desocupados no estado caiu para 7,9, ficando abaixo dos 8% registrados no primeiro trimestre. Então aí, né, ocorreu uma queda aí na taxa de desocupados aqui no estado de Sergipe, de acordo com a PNAD divulgada no dia de ontem em todo o Brasil. Olha só, Danilo, para as informações, deste sábado, um acidente entre veículos deixa 4 pessoas feridas lá na capital sergipana. Segundo a Secretaria Municipal de Trânsito e Transporte, a SMTT, em razão do sinistro, fluxo na avenida, mas no Coelho Campos, no sentido leste-oeste, está

0: estava sendo desviado para a Avenida Augusto Franco. Esses dois veículos acabou se colidindo aí, né? E então teve aí o trânsito afetado amanhã deste sábado lá em Aracaju. E segundo o Corpo de Bombeiros, o acidente envolveu dois carros e uma moto, e um dos veículos acabou capotando, né? As vítimas atendendo locais e aí pelas equipes do SAMU e também do Batalhão de Polícia de Trânsito, que foram acionadas, né? E acabou aí sendo socorridas aí pela SAMU e encaminhada aí para os hospitais lá da capital sergipana. Essas são as informações de hoje, Danilo. A gente volta no próximo sábado com mais informações aqui dentro do Conexão Musical, no Giro Informativo, na Juventude FM, Danilo.
1: Ok, Evandro Santos, obrigado pela sua participação de hoje. Ótimo fim de semana. Até semana que vem com mais Giro Informativo.
0: Bom final de semana a todos, uma ótima semana e até o próximo sábado aqui na Juventude FM no Conexão Musical.

0: E você interagiu, você se conectou com o Giro Informativo com Evandro Santos, nossa conexão musical. E agora vamos interagir com você, Valdina. Daqui a pouquinho com Valdina. Mas antes, vem aí Elisa. Elisa, seja muito bem-vinda ao nosso Conexão Musical de hoje, deste sabadão poderoso. Elisa, bem-vinda. Muito boa tarde.
1: Boa tarde, meu amigo Danilo Souza. Gostaria de ouvir a música com Mara Lima, Valor de uma Alma, para oferecer para Edese, Viviane, Alice, Edith, Dulce do Sindicato, Helena Vieira, com a Deverá da Gente Procore, Maria Lisboa, Raimundinho de Miguel, Zu de Elois, Avelar da Horta, Valdina do Loyola. Okay. Para você, para a sua família e para todos daí, viu?
0: Obrigado,
1: obrigado, Danilo.
0: Obrigado a você. Muito boa tarde. Ele pede Mara Lima, o Valor de uma Alma. O nosso Conexão Musical toca já, já, Elisa. Hildo de Simão Dias, boa tarde.
2: Olá, Danilo Souza. Muito boa tarde. Locutor mais top da cidade.
0: Opa, obrigado.
2: Estou ligado já aqui, né?
0: Gratidão.
2: Mandar as músicas do programa para a Valdina.
0: Ok.
2: Do bairro Loyola.
0: Isso, Lagarto.
2: Minha querida amiga particular.
0: E, oi, coisa
2: para
0: boa.
2: Você, Bicho do Mato.
0: Opa.
2: Isaú Monteiro.
0: Gente boa.
2: Locutores da juventude.
0: Isso.
2: Todos esses ouvintes maravilhosos do
0: Amém.
2: Fim de semana.
0: Amém.
2: Tá ligado no melhor programa, né?
0: Amém, obrigado.
2: Valeu, Danilo.
0: Valeu.
2: E a música que eu quero ouvir hoje é Chiclete com Banana, Pintura de Amor. Ok? Como sempre, gravação
0: original.
2: Oficial.
0: Isso.
2: Valeu, meu querido Danilo Souza.
0: Valeu.
2: Locutor Moral.
0: Valeu, obrigado. Obrigado, Hildo Simão Dias. Pede Chiclete com Banana. Maravilha. É o Conexão Musical em conexão com você na 104.9. Que legal, que legal. Boa tarde, Jeane Silva.
3: Olá, olá, comunicador Danilo Souza. Boa tarde. Aqui quem está falando é a Jeane de São Paulo, Danilo. Gostaria de ouvir uma música de Zezé de Camargo, Luciano, Liberdade. Ofereço para você, ofereço para sua esposa, ofereço para a mulher mais apaixonada, Valdina Batista, e ofereço para minha amiguinha Vandira. Vandira, eu quero te falar que todos nós do Grupo Amor Está No Ar te amamos muito, viu? Nós estamos em corrente de oração pela sua irmã. Ela vai ficar melhor. Deus vai dar a melhora dela.
0: Amém.
3: Deus vai dar a cura dela em nome de Jesus, tá bom, Vandira?
0: Amém.
3: Nós te amamos muito. Danilo, também gostaria de oferecer a música para todos do grupo O Amor Está No Ar.
0: Sim.
3: E para todos do grupo Conexão Musical. Um abraço para você, Danilo. Feliz final de semana para você e a família.
0: Amém. Obrigado, Jeane Silva. Um ótimo fim de semana para você também e família. Era de São Paulo, interagindo comigo aqui do Conexão Musical de Lagarto, Sergipe. Valdina, muito boa tarde.
4: Boa tarde, Danilo. Danilo, eu gostaria que você passasse a música de Amado Batista.
0: Sim.
4: Se não for por amor, eu ofereço para meu amiguinho Hildo, na cidade de Simão Dias. Um cheiro, Hildo, para você.
0: Muito bem, tem mais outro áudio aqui dela, continuando.
4: Boa tarde, Danilo.
0: Boa
4: Danilo,
0: tarde.
4: Eu gostaria que você passasse a música de Amado Batista. Se não for por amor, eu ofereço para Regilena Pururuca. Vai para Micael aqui no Loyola 2, Rai, Maria dos Perfumes, Everalda.
0: Isso.
4: Vai para Elisa na Vasa dos Cágados.
0: Isso.
4: Vai para Luzia Alves, Gildete Figueiredo.
0: Isso.

0: Vai pra Eduardo no Curralinho e Ciganinha.
1: Ok.
0: Vai pra Bicho do Mato.
1: Listo.
0: Vai pra todos os seus ouvintes, todos os meus amigos, pra todos do grupo Amor Está no Ar. Pra minha amiguinha Jane Silva, ADN do grupo lá em São Paulo. Vai para nosso amigo Hildo, na cidade de Simão Dias. Um cheiro,
1: Listo.
0: Hildo, para você. E um bom
1: Certo.
0: final de semana, viu, Danilo, para
1: Amém.
0: vocês, toda a sua família e
1: Obrigado.
0: todos os seus ouvintes. Que é
1: Amém.
0: Valdina, do Bairro Loyola. Estou te ouvindo.
1: Ok, vamos agora daqui a pouquinho ver mais interações de vocês, porque vamos tocar a primeira música de Pablo para não chorar um dia, nosso amigo Jorge Santos. Vamos curtir juntos, daqui a pouquinho ver mais interações com vocês, tá bom? 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
1: Muito bem, essa foi Mara Lima, O Valor de uma Alma, nossa amiga Elisa, lá no povoado Vaze dos Cágados. Ouvimos também Janjão, para nosso amigo Henrique Clay, aqui da Residencial Silvio Romero Arranhão, com Henrique Giuliano, nosso amigo José Raimundo do Jardim Campo Novo. É o Conexão Musical em Conexão com você. Olha só, meus amigos ouvintes, aqui eu vou falar aqui o nome dos nossos queridos ouvintes, que interagiram comigo recentemente, né, antes de eu falar de vocês.

0: E falar pra você aqui, boa tarde, Danilo Souza, quero ouvir a música de Asas Livres, Não Seja Criança, para oferecer às amigas e amigos, que Deus lhe abençoe sempre, você e sua família. Obrigado, meu amigo Antônio Relojoeiro, anunciando sua música, seu nome também, porque no próximo bloco eu toco sua canção, tá bom? O meu amigo Janison também interagiu comigo, pede um sucesso de uma cantora maravilhosa também, né, gente? Boa tarde, Danilo Souza, aqui é Janison. Gostaria de ouvir a música Amanhã Talvez, da cantora Joana. Ofereço para o meu grande amor. Opa, muito bem, viu, Janison? É isso aí, muito bem. Também oferece para mim, muito obrigado. E para todos os ouvintes, tenham um ótimo fim de semana. Um forte abraço, meu amigão. Obrigado, Janison. Para você também, um ótimo fim de semana. Um abraço poderoso para você e sua família. Estou aqui ouvindo o seu programa, Danilo Souza. Obrigado, Janison. E eu aqui agradecendo, viu? É o Conexão Musical, volta na sequência com nosso Conexão Saúde, com mais músicas. E não sai daí, vamos agora nos conectar com os nossos apoiadores culturais da Juventude FM 104.9, em Lagarto, 3 horas e 1 minuto. Muito boa tarde.
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2: E estamos de volta, meus amigos. Um abraço à nossa amiguinha Regilene nos ouvindo. Boa tarde, estou na escuta. Abraço a todos e um abençoado fim de semana. Obrigado, Regilene, pela sua conexão. Ela que mora lá no povoado Pururuca, aqui em Lagarto. Está nos ouvindo. Eu agradeço a sua audiência e mando um abraço para sua mãe, seu pai, todos da sua família, seus filhos também. E todos aí que moram no povoado Pururuca, aqui em Lagarto, viu? Olha só, meus amigos ouvintes, daqui a pouquinho vem mais sucessos de vocês. Hoje a gente tem nosso Conversa com Chá 49, edição 49. Já estaremos nosso Conversa com Chá com um tema super poderoso. Você não vai querer perder, logo mais 4 da tarde. Conversa com Chá, edição 49, aqui no nosso Conexão Musical. Deu um pico aí de audiência, maravilha, viu? É o Conexão Musical em conexão com você. Muito bem, agora vai começar o quadro Conexão Saúde de hoje com um tema super poderoso no ar para você. Vamos ouvir e curtir juntos.
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2: Muito bem, meus amigos, agora são 3 horas e 12 minutos. Começando agora o quadro Conexão Saúde, deste sábado, 15 de agosto de 2026, com apoio cultural de Comunique Saúde Auditiva. 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Que hoje, gente, vamos tratar de um assunto muito importante chamado os acidentes por animais peçonhentos. Segundo o portal do Ministério da Saúde. Olha, os acidentes com animais peçonhentos são um desafio significativo para a saúde pública no Brasil. Com sua rica biodiversidade e clima tropical favorável, o país abriga uma ampla variedade de serpentes, aranhas, escorpiões e outros animais peçonhentos, cujas picadas ou mordidas podem resultar em graves consequências para a saúde humana. Nesse sentido, nesse cenário, é essencial conhecer e identificar esses animais para implementar medidas preventivas eficazes e garantir um atendimento adequado às vítimas. Apesar de muitos considerarem esses termos como sinônimos, existem distinções conceituais

entre animais peçonhentos e venenosos. Ambos produzem toxinas em glândulas ou tecidos, mas os animais venenosos armazenam essas substâncias para defesa contra predadores, enquanto os peçonhentos têm a capacidade adicional de injetá-las ativamente, seja em presas para predar ou em predadores para se defender. Então, para a injeção ativa das toxinas, os animais peçonhentos utilizam aparelhos inoculadores, como dentes especializados, ferrões, quilíceras, cerdas urticantes, esporões, etc. Então, as toxinas em quantidades relevantes causam lesões fisiopatológicas dose-dependentes ao organismo vivo, sendo denominadas zootoxinas, quando produzidas por animais, e convencionou-se, ouvintes, chamar de venenos as produzidas por animais venenosos e peçonhas aquelas produzidas por animais peçonhentos. Então, as funções desempenhadas por venenos e peçonhas estão relacionadas ao animal produtor destas substâncias. As peçonhas, animais peçonhentos. E venenos dos animais venenosos. Então, defesa contra a predação no caso dos venenos e subjugação e detenção de presas e predadores no caso das peçonhas. Além disso, podem exercer também função digestiva em alguns animais peçonhentos. Então, compreender esses conceitos é fundamental para a correta notificação dos acidentes por animais peçonhentos no Sistema de Informação de Agravos de Notificação SINAM do Ministério da Saúde, uma vez que nem todo animal produz toxinas, e nem todo animal que produz toxinas é um animal peçonhento. É muito bom falar sobre isso.

tem animais peçonhentos que têm uma importância em saúde pública no Brasil. Algumas espécies de animais peçonhentos são consideradas de interesse em saúde pública no Brasil devido à alta capacidade de proliferação em meios urbanos e à magnitude dos acidentes que provocam, seja em razão do número de acidentes que provocam em humanos, ao potencial de evolução clínica do envenenamento com gravidade ou de gerar sequelas temporárias e até mesmo permanentes. O Sistema Único de Saúde, SUS, oferece gratuitamente antivenenos conforme necessário para o uso no tratamento dos indivíduos acidentados.

Então existem acidentes por abelhas, por aranhas também, escorpiões, entre outros. E hoje vamos falar um pouco mais sobre acidentes com aranhas. Bom, acidentes por aranhas ou araneísmo é o quadro clínico de envenenamento decorrente da inoculação da peçonha de aranhas através de um par de ferrões localizados na parte anterior do animal. Assim como os escorpiões, as aranhas são representantes de classe dos aracnídeos. Então, no Brasil, basicamente, existem três gêneros de aranhas. As Loxosceles, a Phoneutria e Latrodectus. São esses três tipos mais conhecidos de laranja, ou melhor, aranha, desculpa, de interesse e de importância em saúde pública aqui no Brasil. As primeiras que eu falei, as Loxosceles, geralmente as pessoas não conhecem muito pelo nome técnico, né, específico, científico, mas conhecem como ela é conhecida, né, popularmente. Por exemplo, a Loxosceles são as aranhas conhecidas como aranha marrom ou aranha violino. Elas não são agressivas, graças a Deus. Picam geralmente quando comprimidas contra o corpo. Tem em média 1 centímetro de corpo e até 3 de comprimento total. Elas possuem hábitos noturnos. Constroem teias irregulares, como algodão esfiapado. Essas aranhas, gente, escondem, sabe onde? Em telhas, tijolos, madeiras, atrás ou embaixo de móveis, nos quadros, rodapés, nas caixas, objetos armazenados em depósitos, garagens também, porões e outros ambientes com pouca iluminação e movimentação, onde se esconde a aranha marrom. E é bom frisar que elas não são agressivas. O outro gênero de aranha aqui no Brasil, de importância em saúde pública, é Phoneutria. Elas são chamadas também de aranha armadeira ou macaca. São bastante agressivas, diferentemente das que nós ouvimos aqui recentemente, agora, né? Anteriormente, as aranha marrom e as aranhas armadeira ou macaca são bastante agressivas, assumindo posição de defesa, saltando até 40 centímetros de distância. O corpo pode atingir 4 centímetros com 15 centímetros de envergadura. Então, são aranhas caçadoras com atividade noturna. Abrigam-se sob troncos, palmeiras, bromélias e entre folhas de bananeira. E podem se alojar também em sapatos, atrás de imóveis, cortinas, sob vasos, entulhos, materiais de construção. Importante, antes de calçar seu sapato em casa, dá uma sacudida, viu, gente? Verifique certinho se tem algum tipo de aranha dentro. É fundamental fazer isso, porque as aranhas armadeiras podem se esconder em sapatos, entre outros lugares que eu já citei para você aqui no Conexão Saúde. 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E o outro gênero é Latrodectus. São as famosas aranhas viúva negra. Alguém já ouviu falar nesse nome? A aranha viúva negra? Possivelmente, né, gente? Possivelmente você já ouviu falar no nome aranha viúva negra. Elas não são agressivas. As fêmeas podem chegar a 2 centímetros e os machos são menores, de 2 a 3 milímetros. Tem atividade noturna e hábito de viver em grupos. Elas fazem teias irregulares em arbustos, gramíneas, cascas de coco, canaletas de chuva ou sob pedras.
são encontradas próximas ou dentro das casas, em ambientes sombreados como frestas, sob cadeiras e mesas em jardins. Quem tem chácara, sítio... Prestar atenção aí sobre as mesas aí, pode ter aranha, viu? Prestem bastante atenção, verifiquem certinho. E nas casas também pode ter que tenha esse tipo de aranha viúva negra. Acidentes causados por outras aranhas podem ser comuns, porém sem relevância em saúde pública, sendo que os principais grupos pertencem principalmente às aranhas que vivem nas casas ou suas proximidades, como caranguejeiras e aranhas de grama ou jardim. As aranhas caranguejeiras, embora grandes e frequentemente encontradas em residências, não causam acidentes considerados graves, tá bom? Bom, quando acontece acidentes, os sintomas, né, das aranhas podem causar, os acidentes com aranhas podem causar diferentes tipos de reações, dependendo do gênero envolvido, apresentando os sintomas característicos de cada um

possíveis complicações. Para você ter uma noção rapidamente aqui no nosso Conexão Saúde, a aranha do tipo loxocélico, a loxoceles, a picada quase sempre é imperceptível. O quadro clínico pode ser apresentado de duas formas, né? Na forma cutânea, dor de pequena intensidade. O local cometido pode evoluir com palidez mesclada, com áreas equimióticas, placa marmórea, e também podem ser observadas vesículas e ou bolhas sobre área endorada, com conteúdo serossanguinolento ou hemorrágico. Pode ocorrer febre, mal-estar geral, fraqueza, náusea, vômitos e mialgia. Isso com aranha marrom ou aranha violino, tá bom? É esse gênero aí que pode causar esses sintomas citados aqui para vocês. O acidente fonoreútico, fonêutrico ou fononeutria, a dor é imediata, é o sintoma mais frequente, sua intensidade é variável, podendo se irradiar até a raiz do membro acometido. Outras manifestações são edema, eritema, parestesia e sudorese no local da picada, onde podem ser visualizadas as marcas de dois pontos de inoculação. Já esses sintomas são da aranha armadeira ou macaca, que são bastante agressivas. Já o sintoma da aranha viúva negra dor na região da picada, suor generalizado e alterações na pressão e nos batimentos cardíacos, podem ocorrer tremores, ansiedade, excitabilidade, insônia, cefaleia, prurido, eritema de face e pescoço. Há relatos de distúrbios de comportamento e choque nos casos graves. Contratura facial, trismo de masseteres, caracteriza facies. Latrodesquitísmica, observado em 5% dos casos. Bom, meus amigos ouvintes, uma das formas de prevenir acidentes com aranhas envolve medidas simples que reduzem o risco de contato com esses animais em ambientes domésticos e rurais. Olha, manter jardins e quintais limpos é uma das formas de prevenir. Evitar o acúmulo de entulhos, folhas secas, lixo doméstico, material de construção nas proximidades das casas. Também evitar folhagens densas, né? Como plantas ornamentais, trepadeiras, arbustos, bananeiras e outras. Junto a paredes e muros das casas. Manter a grama parada, importante para evitar esse tipo de acidente. Limpar periodicamente os terrenos, baldios, vizinhos, pelo menos numa faixa de 1 a 2 metros junto das casas. Saco de roupas e sapatos antes de usá-los, é importante fazer isso, viu? Pois as aranhas e escorpiões podem se esconder neles e picar ao serem comprimidos contra o corpo. Não pôr as mãos em buracos sob pedras e troncos podres. Usar sapatos e calçados, quer dizer, e luvas de raspas de couro pode evitar acidentes. Vedar soleiras das portas e janelas ao escurecer, pois muitos desses animais têm hábitos noturnos, né? E podem entrar ali, naquela entrada das portas e janelas. Usar telhas em ralos do chão, pias ou tanques. Combater a proliferação de insetos para evitar o aparecimento das aranhas que deles se alimentam. Esses são algumas formas de prevenir acidentes por aranhas. Outras informações também lá no portal do Ministério da Saúde. nongov.br/saúde. Bom, este foi o tema de hoje. Espero que vocês tenham gostado e aprendido um pouquinho sobre o tema de hoje. E a próxima vez que for calçar seu sapato, lembre-se de sacudir, de verificar se tem algum tipo de animal lá dentro.

0: dentro de aranha, de escorpiões. É importante prevenir. Prevenir é o melhor remédio, viu, gente? 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Semana que vem tem muito mais para você. Semana que vem tem a participação da doutora Gregorina Rocha, a nossa parceira, 7 anos e 1 dia hoje. Mais uma vez, muito grato pela parceria. 7 anos e 1 dia do nosso primeiro contrato, da nossa primeira parceria. Até semana que vem com mais Conexão Saúde.
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0: Muito bem, meus amigos, 3h31, boa tarde para você. Este foi o quadro Conexão Saúde de hoje. Semana que vem tem muito mais. E agora vamos curtir os sucessos que vocês pediram. Muito bem. Começando com o sucesso de Hildo de Simão Dias. Preciso dormir, princesa, com chiclete e com banana. 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
1: Muito bem, dois artistas lagartenses na sequência. Lu Batista com Moreninha e Mel Mel com Ademac. É a conexão musical valorizando o que é nosso. Artista lagartense, nós estamos conectados com vocês de janeiro a dezembro. E agora vamos entrar em conexão com nossa amiguinha Maria dos Perfumes. Maria, bem-vinda, muito boa tarde.
2: Boa tarde, menino, boa tarde. Oi, Danilo Souza, você tá bem? Eu tô, graças a Deus.
1: Tô bem, graças a Deus. Amém, que bom.
2: Ô, Danilo Souza, passa uma música bonita aí de Roberto Carlos, mulher de 40.
1: Pronto.
2: Pra oferecer minha grande amiga Neide.
1: Certo.
2: Leida, a menina que cuidou dos meus filhos quando eles eram pequenos.
1: Certo.
2: E pra oferecer, aparecer os amigos e as amigas, viu?
1: Amém,
2: pra você,
1: com certeza.
2: Muito obrigado.
1: Amém.
2: Fazendo um bom trabalho. Eu não altei o rádio aqui, porque senão fica entrando no zap, né?
1: Sim.
2: Deus abençoe, Danilo Souza. Eu tô escutando.
1: Amém.
2: Vou aumentar o volume do rádio agora.
1: Amém. Obrigado, Maria dos Perfumes, mulher de 40, com Roberto Carlos. Para você. E daqui a pouquinho tem mais do nosso quadro Conversa com Chá, aqui na 104.9 Juventude FM. Mulher de 40, Roberto Carlos.

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Isso, muito bem, de volta à Conexão Musical 104.9. Juventude FM, hoje 15 de agosto de 2026. Vai começar mais um Conversa com Chá, edição 49. Olha, foi aí, quadra 48 conversas. E a de hoje é 49 conversas, muitos temas aí, desde 2021. E agora vamos receber pela primeira vez quatro convidados poderosos no Conexão Musical Conversa com Chá. Vamos para a vinheta!

0: Quatro participantes. Você vai saber que chá é esse, viu, Rita? Já sabe, né? Se você é fã de chá, já descobriu. Esse é o seu Conexão Musical, Conversa com Chá. Agora vamos primeiro apresentar nossos convidados, né, poderosos de hoje. E ao meio do que eu vou falando, eu vou aqui liberando os microfones para que vocês possam falar um pouquinho das suas primeiras conversas aos nossos ouvintes. A primeira, Maria Isabel. A Maria Isabel é estudante de TO, terapia ocupacional pela UFS, não é isso? E também é presidente da Liga Acadêmica de Saúde Mental, Inclusão e Cidadania da População Quilombola e outras comunidades tradicionais, LASMIC CT. Bem-vinda, Maria Isabel. Boa tarde.
1: Boa tarde. É um prazer estar aqui hoje. Espero que essa tarde seja bastante proveitosa.
0: Será, se Deus quiser. Com o tema de hoje, vi vocês também, né? Assim, show de bola. E a outra convidada, Adriele Santos, é estudante de TO na UFS também, é vice-presidente da LASMIC. Bem-vinda, Adriele, boa tarde.
2: Boa tarde, é um prazer estar aqui.
0: Igualmente, maravilha, sensacional. E agora a professora doutora Rita de Cássia Barcelos, doutora em Educação, mestre em Ciências da Motricidade Humana, especialista em Psiquiatria Social pela Fiocruz, grande instituição aqui no Brasil, e também tem formação em musicoterapia pela FAMEC. Aqui é uma parte do seu currículo, viu, Rita? Boa tarde, bem-vinda.
3: Muito boa tarde, Daniel, e a todos os ouvintes da nossa Juventude FM. É um prazer imenso estar com vocês.
0: Amém, igualmente. E agora vamos apresentar também o José Canoa. Ele é terapeuta ocupacional, residente em saúde da família, ex-presidente da LASMIC CT, é também brincante dos parafusos aqui em Lagarto, uma instituição muito poderosa, rica em cultura, mais de 100 anos de história aqui em Lagarto, e além disso ele é agente territorial de cultura pelo Programa Nacional dos Comitês de Cultura, PNCC. Boa tarde, José, bem-vindo.
4: Boa tarde, eu queria agradecer o convite e saudar todos os ouvintes, né, com a calorosa boa tarde e que tenhamos uma tarde bastante produtiva.
0: Isso, tenhamos, se Deus quiser. Muito bem apresentados, Rita, Maria Isabel, José Cano, Adriele. E agora vamos começar nossa conversa. Antes de começar, eu queria que você falasse, alguém de você falasse sobre a Liga, né? O que é a Liga, como ela surgiu, qual o seu propósito. Aí, quem pode falar para a gente? Pronto.
1: Então, gente, mais uma vez, boa tarde. A nossa liga, ela, através da tríade, né, ensino, pesquisa e extensão, visa aproximar a Universidade Federal de Sergipe, do Campus Lagarto, das comunidades, dos territórios, entendendo que saúde, ela vai muito além de doença, né, que a gente entende que a saúde, ela precisa ser vista a partir de uma perspectiva ampliada. Então, a gente busca a valorização étnico-cultural, a gente também compreende que é importante olhar a comunidade, a preservação dos seus saberes. E a nossa liga, através, né, como já disse, do ensino, pesquisa e extensão, faz diversas atividades buscando valorizar essas comunidades tradicionais.
0: Maravilha, perfeito. Que é o público-alvo da liga. Você tenta, assim, aproximar a faculdade, né, a universidade, da comunidade a qual ela está inserida, não é isso?
4: Então, a Liga, né, ela surge num contexto de um projeto de extensão. Sim. E o projeto de extensão dentro da universidade é justamente fazer esse elo de ligação, de aproximação da universidade pública com a comunidade. Aí, dentro do nicho de atuação da LASMIC CT, a atuação dela é direcionada, né, voltada para o conceito de saúde, né, de modo ampliado. E também, como a gente trabalha com comunidades tradicionais, a gente direciona nosso olhar e nossa atuação mais especificamente para as 5 comunidades quilombolas que tem aqui em Lagarto, né? Saco do Tigre, Madanela, Pindoba, Crioulo e Campo do Crioulo.
0: Muito bem. E como seria essa relação? Quais são as atividades que são desenvolvidas com eles?
3: Uma liga acadêmica, ela tem uma função, né, social, porque a universidade, ela é um espaço de produção de conhecimento. Mas, de fato, nós não podemos

0: isolar o conhecimento da população. Não adianta a universidade produzir conhecimento quando esse conhecimento não é compartilhado com os pares, com a sociedade, com o entorno social. Então, seguindo as diretrizes dos sinais do Sistema Nacional da Avaliação das Instituições de Ensino Superior, a Universidade Federal de Sergipe, dentro do campus Lagarto, tem as ligas acadêmicas. Somos 8 cursos de graduação no campo da saúde e o curso de terapia ocupacional, dentro do curso de terapia ocupacional, iniciamos essa liga, que é uma liga multidisciplinar, né? É uma liga que congrega estudantes dos 8 cursos da saúde. Essa característica da liga, ela é um pouco diferente, como a Isabel falou, porque, na verdade, assim, as pessoas têm um conceito equivocado de saúde. Quando a gente fala saúde num conceito ampliado, é porque as pessoas entendem saúde como doença, na verdade, né? Então, acaba pensando que é só falar sobre doença. Nesse caso, nós estamos combatendo o racismo, a exclusão, a desigualdade social, que são promotoras de quê? De sofrimento mental. Então, a Liga, ela tem essa proposta de trabalhar na inclusão de povos originários, voltado para as catadoras de mangaba, voltado para todas as populações tradicionais.
1: Ótimo.
0: E aqui em Lagarto, nós enfocamos na população quilombola.
1: Muito bem.
0: Mas ciganos, indígenas, todas as populações são de interesse dessa liga.
1: Muito bem, muito bem. Conversa com Chá, número 49. O tema de hoje é letramento étnico-racial. O que é isso? É o tema de hoje aqui, nossa conversa com Chá, número 49. E a Maria Isabel, a Adriele Santos, a professora doutora Rita de Cássia. Inclusive, tem uma irmã chamada Rita de Cássia também, viu, Rita? E José Canoa vai falar sobre esse tema com a gente. Muito bem. Então, eu queria que você comentasse sobre o que é o letramento. Vamos começar assim de forma bem didática, né, professora? O que é letramento, para depois nós entrarmos no tema.
2: A gente pode compreender que o letramento, ele pode apresentar diversos significados, dependendo do campo que se adote para compreender essa palavra. Então, ela pode ter um significado mais amplo, né? Pode ter um significado sociológico, político, antropológico, até mesmo linguístico. E quando a gente entende o letramento a partir dessa perspectiva do tema que a gente hoje, a gente entende que a palavra letramento, quando a gente junta com a palavra racial, ela ganha um novo significado, um significado político, social. Quando a gente pensa o letramento de uma forma mais ampla, a gente entende que não é só a compreensão e a capacidade de ler e escrever, né? Não é só você conseguir ler e escrever, é você conseguir compreender de fato o que está sendo lido e o que está sendo escrito. Então, o letramento, ele passa por esse campo da compreensão em si. E aí a gente ganha já uma nova dimensão, como eu disse anteriormente, quando a gente junta essas duas palavras, letramento racial. E ela ganha um significado político, social mesmo.
1: Também letramento pode ser entendido da seguinte forma, de você saber aplicar o que aprendeu? Pode ser assim também entendido?
2: Eu acredito que sim, porque quando a gente fala de letramento, especificamente letramento étnico-racial, a gente compreende que não necessariamente é apenas entender, é você, através da prática, realizar ações que ajudem esse letramento também.
1: Muito bem, perfeito. Inclusive, rapidamente, Rita, o chá de hoje, já descobriu, Rita?
0: Ainda não.
1: Descobriu, Maria?
0: Mas é uma delícia.
1: Gostou? José Cano, descobriu?
3: Cidreira.
1: Cidreira. E você descobriu, Adriele?
4: Não.
1: Ainda não?
4: Ainda não.
1: Então, é quase, né? É chá de camomila.
4: Ah, eu também descobri.
1: É chá de camomila de hoje, pra gente, né? Um assunto muito importante como esse, pra gente...
0: Quentinho, gostoso.
1: Quentinho, né? Então, pode falar, Rita. Fique à vontade.
0: Então, a Isabel estava falando sobre a questão do letramento, o papel do letramento étnico-racial
1: Sim.
0: num país

0: como o nosso, ele vem tratar de um abismo que existe no trato das questões étnico-raciais brasileiras. O que que acontece? O Brasil, né, ele foi colonizado de uma forma, né, pseudo-colonizado, de uma forma não inclusiva para as pessoas afrodescendentes. Sempre falamos sobre isso, né? No outro dia estávamos conversando numa palestra. Nós todos aqui somos sobreviventes do dia 14 de maio. Porque no dia 13 houve a abolição da escravatura e no dia 14 de maio as pessoas não tinham mais aonde morar, aonde viver, aonde vestir, o que comer, não tinham certidão de nascimento, não tinham escolaridade, não tinham documentos civis, não tinham nada, não tinham casa. Então, a população que tinha sido trazida à força da África para cá, ela foi colocada à margem da sociedade. Os quilombos, eles salvaram vidas, porque as pessoas conseguiram fugir para alguns lugares mais distantes para conseguir criar modos de vida muito parecidos com aqueles que viviam na África, plantando, colhendo, e salvaguardar um pouco da cultura. Esse letramento, ele vem para que a gente quebre, né, com a estrutura do racismo, né, que, na verdade, é um racismo estrutural, porque ele está alicerçado, fincado dentro da nossa estrutura social. Então, a gente precisa entender que cabelo crespo não é cabelo ruim, cabelo crespo é cabelo crespo, que o formato do nariz das pessoas negras é diferente, porque é o formato do nariz das pessoas negras, não é nem feio nem bonito, é um nariz. E desmontar um pouco essa falácia de que tudo que é proveniente da etnia, né, afrodescendente, de nós afrodescendentes, porque eu sou uma mulher preta, tudo que descende do negro, do preto, é ruim. Né? As pessoas banalizaram essa percepção de que é negativo, inclusive a ponto de acreditarem, né, das próprias crianças pequenas, elas acharem que a cor delas não é adequada, que o cabelo não é adequado, que o que elas falam, o que elas sentem, o que elas pensam, religião de matriz africana, tudo isso é inadequado. Então, o letramento, ele tem essa função de suprir essas lacunas graves que a sociedade apresenta. E isso é missão social da Universidade Brasileira. A gente não está fazendo favor a ninguém ao reconhecer esses povos tradicionais.
1: Muito bem. É o letramento racial aqui, o tema de hoje, étnico-racial. Você relacionou, incluiu étnico-racial. Muda alguma coisa?
0: Porque o nome da raça é humana.
1: Sim.
0: Né? Então, qual é a sua raça? Humana. Nós somos da raça humana. Agora, a nossa etnia, ela é, né? Somos de várias origens étnico. Então, aí a gente utiliza a expressão étnico-racial para designar a origem das pessoas. Né? A minha origem é afrodescendente. Minha origem é étnico-racial. De outras pessoas pode ser da Ásia, da Europa, enfim, de outros.
1: Muito bem, esse é o nosso Conversa com Chá número 49. Olha só, ouvinte, você também pode interagir comigo, conosco, né? Mandar seus comentários, suas perguntas, suas interações no nosso zap da Juventude FM 799-9978-2763. Fique à vontade para interagir conosco. Muito bem, e qual a importância de implementar aí o letramento racial? Helena, não vai ser possível atender, viu, Helena? Porque estamos aqui ao vivo. Pode mandar áudio para mim, por gentileza. Daqui a pouquinho eu atendo com muito amor, muito carinho a sua solicitação, tá bom? José, à vontade.
2: Respondendo a sua pergunta, e também pegando um gancho da fala da professora, o processo de escravidão, ele deixou um lastro, né, e uma estratificação social no que tange à mobilidade social. E quando a gente fala em mobilidade social, a gente está falando no racismo, né, na sua forma estrutural.

0: Então, para que a gente, né, alterne essa realidade, haja essa mudança, a gente precisa, né, de uma alternância de consciência. E quando a gente fala em alternar a consciência, a principal ferramenta para que isso ocorra é a educação, né? E dentro desse contexto, existe hoje, né, protocolos, né, que está vinculado à instituição da lei 10.639 de 2003, né, que traz, né, o letramento racial para o currículo escolar, para a atenção básica, né, para o ensino básico, e institui ali, né, um conjunto de práticas e medidas pedagógicas, né, para que sejam trabalhados dentro do currículo escolar, né. Essa lei é regulamentada pela Política Nacional de Equidade, que está vinculado ao MEC, e como eu falei, né, já ali no ensino básico, a gente precisa, né, mudar essa consciência, né? Ou seja, começar pelas crianças e a gente começar ali a visualizar esse racismo estrutural no cotidiano mesmo, né? Na questão dos espaços de poder, na questão como a gente olha o outro, a forma como a gente julga, né? A questão da pele, que sempre é levada em consideração. Então, esse processo de letramento...
1: Professor, também pele, cabelo, né, também.
0: Cabelo, né, tudo isso. Então, os traços, né? Fenótipos, né? Então, tudo isso é levado em conta e a gente procura, né, trabalhar dentro da educação, atenção, a educação básica, né, e chegando ao currículo, ao nível superior, né? E também pegando um gancho da fala aqui
2: de Bel,
0: como ela fala que a gente pode trazer o letramento racial num sentido amplo. E, de fato, uma das bases do letramento racial traz também a ideia da educação de Paulo Freire, né, que é a educação que precede a leitura, né, precede a formação de mundo. Ou seja, antes da gente conseguir ler, né, necessariamente é ideal que a gente também consiga ler o mundo que está à nossa volta. E é nesse contexto que a gente também consegue trabalhar uma visão crítica de mundo, né, que também pode mudar a sociedade e mexer nessa estrutura que é tão rígida, né, e tão alicerçada dentro dessas bases preconceituosas.
1: Perfeito, muito bem. Esse é o José Canoa. É Canoa, não é isso?
0: Isso, Canoa.
1: José Canoa. Diferente, né?
0: É sobrenome.
1: Canoa. Isso. Sabe a origem do nome? Eu gosto de saber a origem do nome.
0: A origem, assim, é indígena, né? E sobrenome veio de meu pai.
1: Canoa.
0: É.
1: Legal, gostei. Eu gosto de conhecer a história, sabe, Rita? A origem do nome. Por que esse nome? A marca também. Por que Juventude FM? Eu gosto de conhecer. Então, o tema de hoje aqui é letramento étnico-racial. Estamos aqui conversando com Maria Isabel, com Rita Barcelos, com Adriele Fontes e também com José Canoa sobre esse tema muito poderoso. Conversa com a Chá número 49 na Juventude FM 104.9. Conexão musical aqui, Danilo Souza. Quer falar alguma coisa? Adriele, à vontade.
3: Eu só queria falar que, além de tudo que eles falaram aí, em palavras simples, eu posso dizer, falar que quer valorizar as diferentes culturas e as identidades étnico-raciais, respeitar as diferenças com as pessoas de qualquer etnia que elas têm e também as PCDs, como eu, que sou PCD e fui incluída.
2: O que é PCD?
3: PCD é uma pessoa com deficiência.
1: Certo.
3: Que tem alguma deficiência, seja física ou psicológica. E eu queria incluir isso porque eu acho muito importante também na questão das questões étnico-raciais, porque as pessoas com deficiência elas são muito afastadas da sociedade e a gente tem que estar no meio da sociedade para todo mundo ver que a gente pode alcançar nossos objetivos como qualquer pessoa.
1: Com certeza, sem dúvida. Aí eu lembrei, sabe, de quem? De uma pessoa que esteve aqui, que é também deficiente visual. Ela tem formação em física, é pós-graduando em educação inclusiva e acho que fez letras também. Tem um currículo invejável. Sinceramente, acho que a deficiência não limitou, né? Tem que ver isso também. Não quer dizer que a pessoa é deficiente que não pode ter um curso superior, não pode ter um emprego, né? Isso?
3: Com certeza.
1: A deficiência não é para isso. Legal, gostei da participação dela, da sua também. Seja muito bem-vinda. Inclusive, eu disse a fora do ar. Depois eu quero convidá-los, vocês individualmente, para nós podermos conversar de outros assuntos, né, José? Para a gente ampliar mais o debate. Vai ter outro chá.
4: Tem que ser outro chá.
1: Outro tipo, não é isso?
4: Pronto. Sabor.
1: É isso. Hoje, camomila. O próximo posso ver, né?
3: Tá certo.
1: Parceria. Vocês me dão alguns minutos, porque eu vou para o apoio cultural agora. Na sequência, nós voltaremos com mais conversa com chá, pode ser?
3: Sim.
1: Olha só, meus amigos, daqui a pouquinho tem mais conversa com chá na 104.9 Juventude FM. Voltamos já já.
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6: De volta à Conversa com Sá, o tema de hoje é letramento étnico-racial, o que é isso? Com as participantes Maria Isabel, nossas poderosas, Adriele Santos, poderosos, professora doutora Rita de Cássia e também José Canoa. Eles fazem parte da Liga Acadêmica de Saúde Mental, Inclusão e Cidadania da População Quilombola e outras comunidades tradicionais, LESMIC CT. É um órgão vinculado ao UFS, não é isso?
7: É, sim. A Liga Acadêmica, LESMIC CT, ela é do Departamento de Terapia Ocupacional,
6: certo,
7: aqui da Universidade Federal de Sergipe, do Campus Lagarto. Ela é uma atividade de extensão, né, que foi criada e desenvolvida por estudantes de graduação dos oito cursos da universidade, junto com professores também.
6: Então, fazem parte da Liga professores, estudantes de cursos diversos?
7: De todos os cursos de graduação.
6: Isso.
7: Nós temos de da medicina, da odonto, da fisioterapia, da terapia ocupacional, da nutrição, fonoaudiologia, enfermagem.
6: Sim.
7: Temos todos.
6: Em resumo, quais são as atividades da Liga?
7: Estávamos falando aqui agora sobre isso, né?
6: Ótimo.
7: Uma liga acadêmica, ela tem a função de aprofundar e discutir as temáticas que são pertinentes ao seu escopo de estudos, né?
6: Sim.
7: Então, no caso, como nós trabalhamos com inclusão, saúde mental e cidadania,
6: isso,
7: da população quilombola e comunidades tradicionais,
6: isso,
7: a estratégia é fazer com os estudantes da universidade,
6: perfeito,
7: aulas, debates, apresentações, visitas técnicas.
6: Sim.
7: Adriele, inclusive, pode falar também um pouquinho sobre isso.
8: As visitas técnicas, quando a gente vai para as comunidades.
6: Isso.
8: Por exemplo, a última visita técnica que a gente foi para uma escolinha,
6: ótimo,
8: lá no Saco do Tigre.
6: Isso.
8: E foi muito importante, porque a gente leva cultura para eles.
6: Ótimo.
8: Por exemplo, na última visita que a gente levou uma geladeira literária. As crianças ficaram muito felizes, porque elas não tinham acesso a livros e a gente levou isso para elas.
6: Maravilha, perfeito. É muito bom esse papel da universidade, né? Essa aproximação com a sociedade.
7: É importante que a gente sinalize que é uma via de mão dupla.
6: Sim.
7: Nós levamos coisas para as comunidades, mas nós recebemos muito mais.
6: Maravilha.
7: Porque nós aprendemos com os mestres, com as mestras, com as crianças, com os modos de viver, com todos os saberes das comunidades. Nós temos, os estudantes, eles têm muito a aprender. Eu gostaria que, Isabel...
9: Como a professora disse, né? A gente muito mais aprende lá do que a gente leva... esses saberes, muitas vezes, impostos pela universidade, de acreditar que a universidade é esse lugar supremo de puro conhecimento e que a gente não pode aprender com as comunidades. Mas não, a gente tem essa troca, esse diálogo, e é sempre muito legal ir para uma comunidade, perceber os modos de vida, a cultura, toda a riqueza, e saber que aquela comunidade tem. E eu percebi isso justamente quando eu fui também com a Adriele para essa visita no Saco do Tigre. Foi muito legal ver como as crianças, elas ficaram super felizes com a nossa ação e também aprender com eles, com a professora deles, com a comunidade no geral. Foi uma experiência muito bacana.
6: Muito bem. Eu quis voltar a esse assunto porque faltou, né? De trazer mais sobre a Liga, as atividades, os participantes...
9: Uma das outras atividades, que eu ainda não estava na Liga, porque eu assumi esse ano.

0: presidência, entrei esse ano na Liga também, mas uma atividade que a Liga realizou foi justamente levar crianças das comunidades quilombolas para universidades, para elas conhecerem esse ambiente também. E aí a professora, ela citou que as crianças, elas ganharam uma nova dimensão e perspectiva daquilo que elas poderiam ser ao acessarem aquele espaço. Eu acho que Cano e Rita podem falar um pouco sobre isso também.
1: Eu tive a honra de participar, né, dessas atividades, acho que foi duas vezes durante a minha graduação. A atividade se chamava Ciranda Quilombola, dentro da universidade, né, e consistia justamente nisso. A gente fazia essa linha, né, com a comunidade de contato, né, junto com a professora Núbia, né, e a gente pegava alunos, né, na faixa etária ali de 5, 8, 10 anos, o professor André também estava junto da ação, e a gente levava as crianças para dentro da universidade, né? E a gente fazia ali um momento de reconhecimento, né? Um circuito. A gente levava as crianças a todos os departamentos, aos laboratórios, ou seja, a gente esmiuçava toda a universidade e apresentava para as crianças, né? E o interessante é que, assim, o que ficava dessa ação, o pontual mesmo que a gente via era como eles ficavam, né, maravilhados ali em ver toda aquela estrutura. E, ao mesmo tempo, a gente colocava, né, semeava aquela sementinha, né, dentro de cada um deles, que, olha, independente de onde vocês estão hoje, é possível, né? Vamos sonhar, vamos buscar que amanhã vocês têm total possibilidade de estarem aqui dentro, né, fazendo uma graduação e transformando a vida de vocês a partir da educação. Esse era o principal ponto que a gente via, né, como resultado da ação que a gente realizava com as crianças.
2: E a Liga também serve como motivação das crianças também para querer também estar no lugar que vocês estão?
1: Sim, né? A gente também trabalha essa questão do fortalecimento da identidade, né?
2: Isso.
1: Eu já tive assim contato com um processo de reconhecimento de território quilombola, e uma das coisas que entra nesse processo é justamente a gente fazer com que a população se reconheça enquanto quilombola, porque existe uma rejeição, né? As pessoas dizem assim, eu também sou quilombola. E a Liga, ela faz esse papel também, já com as crianças dentro de cedo. Olha, você é quilombola, né? A gente traz a importância de ser quilombola, as raízes, e a gente fortalece esse processo de construção de identidade já a partir das crianças, né? Então, a Liga também trabalha isso.
2: Agora, voltando ao nosso assunto, ao nosso tema.
1: E a gente tem outra parceira, né, que também trabalha nesse mesmo viés da questão da identidade, que a professora falou aqui, que é a Associação Quilombola Territorial Mestre Primo, né?
2: De Lagarto?
1: De Lagarto,
2: que,
1: né?
2: Que massa. É. Muito bem. Voltando ao nosso assunto, porque o tempo aqui, ele corre, né? Não espera ninguém. E aí eu queria que vocês falassem também como implementar o letramento étnico-racial em diferentes setores, na escola, na comunidade, na universidade, no mercado de trabalho também interessante. E a Rita também vai falar sobre a questão do bullying, não é isso, Rita?
3: Então, Bel, quer falar sobre o letramento?
2: Como implementá-lo, de fato, em diferentes setores da sociedade?
0: Eu acho que, como a gente já havia falado, o letramento racial é esse campo de compreender e também implementar, através de ações práticas concretas mesmo, ações antirracistas.
2: Legal.
0: E eu acredito que, através do próprio currículo escolar, essa implementação, esse interesse dos próprios professores, porque não adianta ter nos currículos se os professores não têm esse interesse em buscar, em compreender esses temas e levar eles para a sala de aula. Então, é possível implementar na escola através de diversas formas. E uma das formas é esses professores garantindo que essas leis, elas de fato sejam aplicadas em sala de aula. Então, entender a escola enquanto esse espaço que pode dialogar com diversas questões. E acho que isso é extremamente importante. Inclusive, dentro da própria universidade, a nossa Liga, eu acho que assim, é algo muito simbólico e que expressa essa forma de implementar esse letramento étnico-racial. Inclusive, um dos nossos últimos debates da nossa palestra foi uma mesa redonda que a gente fez para compreender sobre a saúde da mulher negra. Então, a gente aproveitou o Julho das Pretas para levar isso para a universidade, para os estudantes da área da saúde compreenderem o racismo como um marcador que afeta a qualidade de vida e a saúde das pessoas. Então, esse seria também um exemplo de ação prática de letramento.
2: Que legal! Já gostei dessa ação, viu? Foi no mês de julho, mês passado, Julho das Pretas, né? Legal, gostei. Esse é o Conversa com Chá número 49, com os participantes Maria Isabel, Adriele Santos, professora doutora Rita de Cássia e também o José Canoa. É claro, você também, ouvinte, está nos ouvindo aí, ouvindo a nossa conversa. Pode ouvir, fique à vontade.
3: Enquanto Isabel falava, eu fiquei aqui anotando, né? Nós desenvolvemos palestras, que são as aulas, né, que a gente desenvolve para os nossos estudantes, mas nós fazemos também com a comunidade.
2: Maravilha.
3: Com os estudantes das séries iniciais, né, nós já fizemos trabalho, inclusive, com os pequenininhos. E tivemos uma experiência extraordinária. Essa é uma experiência que eu tenho muito orgulho de ter participado. No Colégio Adelina, nós fizemos um trabalho da Liga Acadêmica com o pessoal do EJA, né? Escola de Jovens e Adultos, a Alfabetização de Jovens e Adultos. E lá nós ouvimos muito sobre essa questão do racismo, do quanto que o preconceito, que o racismo às vezes impede a pessoa até de procurar a escola, de transformar a sua vida. E aí, e por falar nisso, a gente lembra também que uma das frentes de combate do letramento étnico-racial é o combate ao bullying, né? Porque o bullying, ele é uma face do racismo também, né? Porque ele vai trazer questões, né? O bullying é uma forma recreativa, às vezes, de racismo, né? Onde você debocha de um traço étnico-racial da criança ou do adolescente, a pessoa fica envergonhada, às vezes o estudante deixa de sair de casa por causa de um deboche, por causa de uma humilhação de traços que são do corpo dele, que são da composição física dele, né? Ninguém pode ser penalizado por ser como é. Isso é um absurdo, isso é um crime. Racismo é crime e tem que ser criminalizado. E o letramento étnico-racial é para combater o racismo, é para combater o racismo cultural, o racismo ambiental, o racismo recreativo e, principalmente, o racismo estrutural brasileiro.
2: Muito bem, Rita. Essa foi a Rita, o nosso Conversa com Chá. Mais alguma discussão para ser colocada? Fique inteiramente à vontade. Mais uma conversa aí, mais um tema que não foi discutido aqui ainda, que vocês queiram falar, fique inteiramente à vontade, viu?
3: Eu me lembrei do chá.
2: Certo.
3: Quando você me falou do chá,
2: certo,
3: eu fiquei pensando, né, no quanto que nas comunidades quilombolas, quando nós vamos visitar, nós encontramos ali muitas ervas medicinais, nós encontramos chás, ungüentos. Tem um saber dentro dessas comunidades que, de um modo geral, eles até alguns anos atrás, eles não eram valorizados. E esse saber, o saber da comunidade quilombola, ele é fundamental reconhecer esses saberes, reconhecer o quanto que as pessoas das comunidades, dos povos ciganos, de todas as etnias, podem compartilhar com a gente e fazer a vida na universidade muito melhor. Não é, Bel?
0: Eu queria, ainda trazendo um pouco sobre o tema, para a gente entender que o letramento racial, para a gente compreender e atuar, ele passa por esse campo do entendimento de, como já foi dito aqui, de que o racismo, ele de fato existe, né? E também a gente entender que, apesar de estarmos aqui em maioria em pessoas afrodescendentes, né?
2: É verdade.
0: Esse assunto não é um assunto só de pessoas negras, isso, pessoas racializadas. É um assunto que é de todas as pessoas brancas, pessoas indígenas, todas as etnias, precisam participar.

0: fortalecer esse debate para que a gente possa ter mais ações antirracistas e que a gente venha construir uma sociedade melhor e mais igual.
1: Muito bem, incluir todos na luta, né? Todos na luta para combater o preconceito racial, o racismo. Perfeito. Chegamos
2: essa
1: aqui.
2: Frase foi boa. Que frase boa.
1: Qual?
2: Todos na luta para combater o racismo.
1: Gostou, Rita?
2: Gostei muito.
1: Muito bem. Nós encerramos aqui nossa conversa com o Xadê hoje. Essa foi a primeira conversa entre nós quatro aqui, né? Nós cinco aqui. E é o primeiro momento para ter outros momentos também com José Canoa, com a Maria Isabel, com Rita Barcelos, também com Adriano, Adriele Fontes. Olha, muito obrigado mais uma vez pela presença. Eu fico muito honrado de você ter tirado uma parte do seu tempo aqui no sábado, à tarde, para estar aqui comigo. Muito obrigado, José Canoa. As suas últimas palavras, por favor.
3: Eu queria agradecer o espaço, né, e reforçar a importância da temática de ser sempre trabalhada. Né, espero voltar mais vezes aqui, não só para discutir essa, mas outras temáticas, talvez em relação à cultura mesmo, nosso contexto. E agradecer a oportunidade e que espaços como esse sejam cada vez mais criados, fomentados, para que discussões tão necessárias e urgentes sejam debatidas, para que a gente realmente veja, né, melhoras, transformações no
1: Amém.
3: Nosso dia a dia.
1: Muito bem. O Maria, Isabel, suas últimas conversas. É, eu coloquei conversa porque para ficar de acordo com o quadro, né? Últimas palavras. Fique à vontade.
0: Eu queria agradecer por terem entrado em contato com a nossa liga, por
1: Amém.
0: Propiciar esse espaço para que a gente venha ter essa conversa na tarde de hoje. Acho que é só agradecer mesmo. Muito obrigada.
1: Obrigado também por ter vindo. Inclusive, aqui faz parte da ação da liga, né? Para os nossos ouvintes. Veja, você
3: Sim.
1: conseguiu compreender?
3: Isso mesmo.
1: Não é isso, José?
3: Isso mesmo.
1: Maravilha. Rita Barcelos.
2: Primeiramente, né, agradecer aos ouvintes da Juventude FM.
1: Isso.
2: Né, porque o rádio, ele tem uma potência extraordinária no Brasil. O rádio sempre será uma potência num país de dimensões continentais, onde nenhuma outra mídia chega, o rádio chega.
1: Isso.
2: Então, eu tenho assim, um carinho muito especial pelo rádio. E agradecer, né, ao Daniel pelo convite.
1: Amém.
2: Né? Muito gentil. Um chá delicioso. Agradecer ao professor Maxon Gladson, que é o diretor do nosso Campus Lagarto aqui, que conduz, é um apoiador da nossa liga.
1: Ótimo.
2: Agradecer ao professor André Barbosa também, que é um apoiador da nossa liga. Ele nos ajudou muito e ajuda sempre em todas as visitas técnicas, né?
1: Ótimo.
2: Que nós precisamos de ir aos territórios quilombola. Agradecer à direção da Associação Mestre Primo, a Associação Quilombola Mestre Primo, na pessoa da Sueli, que é uma pessoa ótima também. Agradecer à professora Núbia, que é uma professora que trabalhava dentro das escolas públicas quilombola e nos ajudou muito, contou muitas histórias para todos nós. E agradecer à população quilombola e à Liga Acadêmica Lasmic CT. Muito obrigada a vocês, né, por estarem aqui com a gente.
1: Amém. E agora, Adriele Santos, as suas últimas conversas aqui para os nossos queridos ouvintes.
4: Eu queria agradecer
1: Isso.
4: O convite.
1: Amém. Eu que agradeço por
4: e
1: ter vindo.
4: E também queria deixar o Instagram da Liga, que é lasmic_CT.
1: Isso.
4: Que é muito importante que vocês conheçam as nossas atividades, porque tudo a gente coloca lá no Instagram da Liga. E é bastante importante vocês conhecerem. @lasmic_CT.
1: Muito bem. E lembrou muito bem, viu, Adriele? Era ter comentado no ar para vocês passarem também no Instagram. Que bom que vocês lembraram, viu? Que massa. @lasmic.
4: LasmicCT.
1: Muito bem. Instagram que está sendo divulgado por lá todas as atividades de vocês, não é isso? Muito bem. Obrigado a todos. Até uma próxima conversa. Que massa.
2: Tintim.
1: Tintim, é verdade. Maravilha. Muito bem, meus amigos ouvintes, conexão musical em conexão com você. E agora vamos aqui rapidamente registrar os nossos conectados aqui da Juventude FM. Helena. Helena, boa tarde.
5: Danilo Souza, meu filho, boa tarde. Para você, para sua esposa, para toda a sua família.
1: Boa tarde.
5: Eu desejo lhe encontrar com muita saúde. Para sua irmãzinha, que você disse que sua irmãzinha está doente. É, meu filho, me falando.

0: Eu vou orar por ela e eu garanto que a sua vitória está garantida em nome de Jesus.
1: Amém.
0: Eu vou começar a orar por ela hoje e pode contar com a vitória em nome de Jesus.
1: Graças
0: viu?
1: A Deus. Amém.
0: Porque o Deus que eu sirvo, ele é fiel e é verdadeiro. E só existe ele, um só Deus. E nunca desista de seu Deus, porque só ele é o puro e verdadeiro. Eu quero lhe pedir uma música de Jaime, uma bem antiga, essas músicas de Jaime eu gosto todas, uma bem antiga, para oferecer a Cleonice,
1: sim,
0: a minha filha em Itabaiana, aos filhos dela, a Jaime, a Jalisson, a sim, todos os filhos dela, já de hoje foi visitar ela, o que completou ano ontem,
1: sim,
0: a minha turma do Carajé em Itabaiana, ofereça para a turma do Carajé em Itabaiana.
1: Amém.
0: Para Elane, para o esposo, para os filhos, para todos, para Nino, para Pitel, para Islane, para Alexandre, para Vitória, para todos aí no Carajé, viu? Em Itabaiana aí de frente com o Colégio Max, em Itabaiana, o Carajé, o melhor Carajé de Itabaiana, viu, Danilo? Se
1: olha,
0: você quiser comer um carajézinho, mas... pode ir para minha conta.
1: Certo, viu?
0: E Deus te abençoe, meu
1: amém,
0: filho.
1: Amém, nós todos. Viu?
0: Para Isaú Monteiro, para Messia Santos em Itabaiana, para Vovó Biló em Itapicuru, para Tono Santos, para Gis Portelas, para todos os meus amigos, para Edmilson José, para Jailton Silva, principalmente para você.
1: Obrigado.
0: Tchau.
1: Obrigado, Helena. Eu escolhi para você dia de formatura, viu? Daqui a pouco eu toco, vou encerrar a conexão musical com essa música. Não vai dar tempo de tocar sua música, Cleonice, porque nós estamos aqui com o tempo estourado. Boa tarde, Cleonice, mas eu vou registrar seu áudio.
2: Oi, Danilo, boa tarde. Como é que você tá?
1: Tô bem, graças a Deus.
2: Danilo, passou uma música aí bem bonita.
1: Sim.
2: Vai ficar ao seu gosto, ao seu critério.
1: Eu já escolhi.
2: Pra oferecer pra mamãe, no Lola 2, pra seu Alvino, pra meu filho Jadson, que completou ano ontem. E Deus dê muitos anos
1: parabéns
2: de vida dele.
1: Pra ele.
2: Parabéns. Deus abençoe ele sempre e cubra ele de bênção. E livre tudo que for ruim. Para minha filha Jaine, para Jalisson e para todos os seus ouvintes. E principalmente para você, né?
1: Amém, obrigado.
2: Tchau, cheiro.
1: Para você também, Cleonice. Olha só, eu escolhi para você Roupa Nova, Meu Universo é Você. Eu vou registrar essa música e vou tocar semana que vem porque não tem mais tempo para tocar ela hoje. Nosso amigo Cowboy da Gata também pediu música. Vou aqui registrar o áudio dele. Cowboy, bem-vindo, boa tarde.
3: Olá, Danilo, todo aí, ouvindo aí do Juventude Firma aí, conexão musical. Cowboy da Gata, eu nunca mais participei, mas sempre estou ouvindo, viu? Hoje eu
1: okay.
3: Participar, gostaria de escutar uma música com sertaneja, com Juliano César, Cowboy Vagabundo. Oferecer a dona aí, Maria dos Perfumes, participou aí agora, pediu essa música de 40 anos, do Roberto Carlos. Estou aqui na escuta, nos pauzinhos pesados, na faxina. Valeu, Danilo Souza, estou na escuta, viu?
1: Valeu, Cowboy.
3: Um abraço.
1: Valeu que valeu. Eu vou tocar sua música semana que vem. Desculpa por não ter tempo de tocar hoje, mas muito grato pela conexão. Tá bom? A todos, ótimo fim de semana, de muita paz, muita saúde. 5 horas em ponto agora. Eu vou encerrar a conexão musical, Helena, com a sua música Jaine, com dia de formatura. Agradecendo a nossa Comunique Saúde Auditiva, agradecendo ao nosso amigo Evandro Santos no giro informativo de hoje. E muito grato também a José Canoa, Maria Isabel, Rita Barcelos, também a Adriele Santos no Conversa com Chá. E também grato a você, ouvinte, pela sua conexão, viu? A todos, ótimo fim de semana. E até semana que vem com mais conexão musical. Na sequência, Jaine, dia de formatura. Encerrando com chave de ouro o Conexão Musical de hoje. 5 horas em ponto. Boa tarde. Jaine, canta pra gente.

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1: 17 horas e 25 minutos.

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1: 17 horas e 46 minutos.

Em Lagarto, são precisamente 18 horas. 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
1: 18 horas e 19 minutos.

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1: 18 horas e 32 minutos.

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2: 19 horas e 2 minutos.
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2: 19 horas e 22 minutos.

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2: 19 horas e 36 minutos.

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2: 19 horas e 50 minutos.

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2: 20:53.
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1: Juventude FM informa a hora certa.
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